0: pensão e proteção.
1: É sempre bom a gente desconfiar daquela oferta de emprego no exterior, sem maiores detalhes, aquela questão do dinheiro fácil, né? Não existe dinheiro fácil.
2: Memória do Brasil ganha vida com a recuperação de imagens históricas.
0: Cinemateca abre as portas do passado e permite a visita pela internet. Gabriela Noronha.
3: Pesquisadores estão digitalizando mais de 180 mil rolos de telereportagens e cinejornais da TV Tupi, a primeira emissora de televisão do país.
2: Hoje, na apresentação da Voz do Brasil, eu, Mariana Jungmann e Luciano Seixas.
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2: Foi deflagrada hoje mais uma fase da Operação Carbono Oculto.
0: O objetivo é investigar conexões financeiras e estruturas utilizadas para crimes de lavagem de dinheiro ligados ao setor de combustíveis.
2: Estão sendo cumpridos mandados de busca e apreensão em 7 estados do país.
4: A terceira fase da Operação Carbono Oculto cumpriu mandados de busca e apreensão em endereços vinculados a 13 pessoas físicas e 19 pessoas jurídicas em São Paulo, Espírito Santo, Goiás, Mato Grosso, Minas Gerais, Rio de Janeiro e Santa Catarina. O objetivo da operação é desvendar a utilização de estruturas complexas de lavagem de dinheiro e ocultação de patrimônio no setor de combustíveis. Entre os alvos estão uma usina sucroalcooleira do interior de São Paulo, além de empresas do sistema financeiro, as fintechs, fundos de investimento, escritórios de advocacia, bancos, empresas de fachada, administradoras de recursos e uma das maiores distribuidoras de combustíveis do país. O superintendente substituto da Receita Federal em São Paulo, Cláudio Ferrer, detalhou o esquema.
5: A gente tem uma operação que foi a aquisição de uma distribuidora na ordem de 100 milhões de reais. Só que para essa aquisição dessa distribuidora, primeiro, houve uma aquisição de uma usina sucroalcooleira. Para a aquisição dessa usina, você teve a estruturação de fundos de investimento. Em resumo, é uma estrutura extremamente complexa. A gente está falando aí, pelo menos, de umas 6-7 camadas de estruturas de fundos de investimento até chegar nessa aquisição.
4: O ministro da Fazenda, Dario Durigan, comentou sobre os desafios da Operação Carbono Oculto e a necessidade de um trabalho coordenado entre os órgãos de inteligência para fazer frente ao crime organizado.
6: As entidades do sistema financeiro têm a obrigação de informar para as autoridades, seja para o Banco Central, seja para a Receita, movimentações estranhas. Se essa informação não chega, você dificulta a autoridade. Então, o que nós estamos vendo é que muitas fintechs, muitos bancos, muitas administradoras não só deixam de fazer a comunicação devida para as autoridades, como foram capturadas, estão a serviço do crime organizado. Portanto, a dificuldade de elucidação, ela exige que nós tenhamos coordenação entre os vários órgãos de inteligência, porque senão a gente não consegue.
4: Ao longo de 5 anos, a organização criminosa teria movimentado 11 bilhões e 600 milhões de reais entre lavagem de dinheiro e ocultação de patrimônio. Cláudio Ferrer, da Receita Federal, destacou que as investigações continuam.
5: Enquanto a gente não conseguir debelar dentro do mercado de combustíveis essas estruturas, a investigação não vai parar. O desafio do Estado brasileiro é conseguir sanear esse mercado financeiro para que o crime organizado não consiga crescer e aí nós consigamos efetivamente asfixiar essa economia do crime.
4: A primeira fase da Operação Carbono Oculto foi deflagrada em agosto de 2025 pela Receita Federal, pelo Ministério Público de São Paulo e pela Polícia Federal, com foco em adulteração de combustíveis. A segunda fase aconteceu em maio deste ano, já com foco na movimentação financeira das fintechs. Reportagem Luana Karen.
0: Mais de 1.300 páginas e perfis usados para divulgar plataformas de apostas irregulares foram retirados do Facebook e do Instagram.
2: A medida foi determinada pelo Ministério da Justiça e Segurança Pública depois que o Laboratório de Operações Cibernéticas apontou páginas nessas redes sociais usadas para divulgar propagandas, vídeos e links de plataformas de apostas.
0: O objetivo é impedir que as redes sociais sejam usadas para atrair novos usuários para sites de apostas que funcionam de forma irregular.
2: As investigações continuam para identificar os responsáveis pelos perfis e encontrar outros canais usados para divulgação de plataformas irregulares.
0: Esta semana é marcada pela luta contra o tráfico de mulheres e crianças, que foi comemorado ontem.
2: Esses dois grupos respondem atualmente pela maior parte das pessoas que são vítimas desse tipo de crime no Brasil.
0: Camboja e países da Europa estão entre os principais destinos e a exploração sexual está entre as maiores finalidades do tráfico.
2: Apesar disso, homens também podem ser aliciados e enviados ao exterior para trabalhos forçados, especialmente em centros de produção de golpes cibernéticos.
0: Nós conversamos com o diretor de migrações do Ministério da Justiça e Segurança Pública, Victor Semple, sobre os protocolos adotados pelas autoridades brasileiras e o Plano Nacional para coibir o tráfico de pessoas. Acompanhe.
2: Diretor, bem-vindo à Voz do Brasil. Um prazer ter o senhor conosco aqui. Importante a gente começar, então, essa entrevista explicando para o nosso ouvinte o que, que é tráfico de pessoas, o que, que configura esse crime.
1: Olha, boa tarde. Obrigado, Mariana, Luciano, aí pela oportunidade, né? O tráfico de pessoas, ele está tipificado lá no nosso Código Penal, né? No artigo 149-A. É, e ele é identificado como caracterizado no ato de recrutar, aliciar, transportar, transferir ou até manter sob cárcere uma pessoa, né, para fins de violência, para fins de exploração, para fins de redução à condição análoga à de escravo, para fins de exploração sexual e sempre mediante alguma fraude, né, algum abuso, alguma coação, justamente para reduzir essa pessoa, né, à finalidade da exploração.
0: Quais são os sinais que as pessoas devem estar atentas para identificar um possível aliciamento para o tráfico?
1: Olha, o tráfico, ele pode parecer, né, uma coisa de novela, né, como a gente brinca, mas ele está muito próximo da nossa realidade, né? Então é sempre bom a gente desconfiar daquela oferta de emprego, né, no exterior, sem maiores detalhes, aquela questão do dinheiro fácil, né? Não existe dinheiro fácil, a gente sabe disso, né?
0: O governo federal tem um plano nacional de enfrentamento ao tráfico de pessoas, né? Que tipo de ações estão previstas nesse plano?
1: A gente sabe, né, que o tráfico de pessoas, como um crime bastante complexo, ele exige uma resposta que não seja de um órgão só, né? Ele exige uma resposta bastante coordenada, né? Então, nós contamos no plano nacional com 5 eixos de atuação, né? Desde da prevenção, né? Ou seja, a gente tentar reprimir essas ofertas, né? Desde que a pessoa recebe a oferta, ela já vai saber que ali não é uma oferta interessante, né? Que ela desconfie daquela oferta, né? Então a prevenção ao crime é desde a responsabilização dos perpetradores desse crime, né? Então o Estado brasileiro atuando em conjunto para prevenir o crime, responsabilizar o criminoso, se eventualmente o crime ocorrer, mas também prestar uma assistência digna à vítima, né? A vítima de tráfico de pessoas, muitas vezes, ela não é reconhecida como vítima, né? Então ela tem que ter também a informação adequada, a informação segura, para que ela, uma vez submetida a esse tipo de exploração, ela se reconheça como vítima e o Estado também dê conta de atender essa pessoa e reintegrá-la na sociedade.
2: Pois aí, existe inclusive um protocolo, né, para atender as vítimas brasileiras que possam estar nessa situação no exterior. O que prevê esse protocolo?
1: Então, o protocolo, ele é um verdadeiro manual, né? É um passo a passo para todas as autoridades envolvidas nessa cadeia, né, de combate ao tráfico de pessoas, para, uma vez identificando uma vítima brasileira de tráfico no exterior, a gente saber exatamente o que cada agente público tem que fazer. Então, isso vai desde a identificação da vítima, o resgate, eventualmente, que é feito no exterior, naquele local, né, assistência consular, né? O que isso quer dizer? As embaixadas do Brasil no exterior, os consulados do Brasil no exterior, eles prestam um serviço para essa pessoa brasileira identificada como vítima. Então, portanto, o resgate, a vinda dela para o Brasil e até mesmo, como eu falei, a reintegração dessa pessoa na sociedade. Ou seja, se ela vai precisar de um atendimento de saúde, se ela vai precisar de um atendimento de assistência social, eventualmente essa pessoa ficou um tempo considerável fora do Brasil e ela precisa ser reintegrada em programas sociais, por exemplo, né, o Cade Único, o BPC, o Bolsa Família. Então, esse protocolo, ele pega toda essa cadeia, desde a identificação da vítima até a plena reinserção dessa pessoa na sociedade brasileira.
0: Quais são os destinos mais comuns de pessoas traficadas do Brasil e para quais finalidades?
1: A gente tem avançado muito na produção e de dados e na identificação desses casos. Então, em 2025, a gente identificou o Camboja, como principal destino de vítimas brasileiras de tráfico de pessoas. E também uma diferença em relação a 2024 que a gente observou para o ano passado foi que a exploração sexual passou a ser a principal finalidade dos casos identificados. A gente toma muito cuidado, né, quando vai lidar com esses dados, porque, como eu falei, é um crime de difícil identificação, que envolve uma série de instituições, seja federais, seja estaduais, seja internacionais. Então a gente tem que ter muito cuidado com esses dados, porque eventualmente uma tendência pode até mesmo significar que a gente não está observando o fenômeno como um todo, né? Então, dizer que a exploração sexual e que as mulheres se tornaram as principais vítimas em 2025 não quer dizer que a gente não tenha homens que sempre representaram a maioria das vítimas desse crime, não estejam também sendo submetidas a condições análogas à de escravidão. Então a gente sempre tem que entender o fenômeno como um todo, né? E nesse aspecto o Camboja foi o principal destino, seguido por Israel e Itália. Os países da Europa, principalmente Itália, Bélgica, Suíça, são muito identificados. Se a gente tivesse que apontar o perfil de uma vítima brasileira, seria uma mulher brasileira que é explorada, levada até esses países para fins de exploração sexual. E também nós temos crianças, né? A gente chega nos casos identificados em 2025 e 15 a 20% de crianças e adolescentes. Então, também um sinal de alerta aí muito grande para brasileiros sendo aliciados principalmente por redes sociais, né? Aplicativos de mensagens, né? WhatsApp, Discord,
2: Telegram. E aí é para adoção, geralmente? Para adoção ilegal? Para crianças?
1: Na verdade, para todas as finalidades a gente observou, tá? Desde o trabalho infantil, até mesmo a exploração sexual de crianças e adolescentes. Então, as crianças representando, né, como quase um quarto das vítimas identificadas no ano passado, para todas as finalidades. Não existe apenas uma finalidade de adoção ilegal, não.
0: Muito bem, nós conversamos com o Vitor Semple, diretor de Migrações do Ministério da Justiça e Segurança Pública. Muito obrigado por sua entrevista aqui à Voz do Brasil.
1: Muito obrigado.
2: E atenção para os canais de denúncias e orientações sobre tráfico de pessoas.
0: O Disque 100 do Ministério dos Direitos Humanos e da Cidadania para qualquer pessoa, especialmente crianças, e o Ligue 180 voltado para casos envolvendo mulheres.
2: Caso você suspeite ou tenha conhecimento de grupos que atuam dentro do Brasil ou episódios envolvendo tráfico de estrangeiros para o nosso país, deve procurar os canais da Polícia Federal.
0: Ou, em qualquer caso, ligar para a Polícia Civil do seu estado pelo 190.
2: Acordo de livre comércio entre o Mercosul e a Associação Europeia de Livre Comércio, a EFTA, formada por Suíça, Noruega, Islândia e Liechtenstein, começa a entrar em vigor no Brasil a partir de 1º de outubro.
0: O decreto que oficializa o acordo foi publicado no Diário Oficial da União. Para o Brasil e a Islândia, as novas regras começam a valer em 1º de outubro. Já para Brasil e Noruega, a aplicação começa em 1º de novembro.
2: O acordo prevê novas condições de acesso para produtos sul-americanos nos países membros, com eliminação e redução de tarifas e regimes específicos de exportação.
0: Para apoiar empresas e setores produtivos com o novo acordo, o Ministério do Desenvolvimento, Indústria, Comércio e Serviços construiu um painel de dados interativo.
2: A ferramenta reúne informações sobre o comércio do Brasil com os quatro países da EFTA, para facilitar o acesso a novas oportunidades de exportação e as vantagens tarifárias oferecidas para os seus produtos.
0: A plataforma está disponível em gov.br/mdic. Na aba Comex Vis.
2: A Companhia Nacional de Abastecimento divulgou nesta quinta-feira o terceiro levantamento da safra de café de 2026.
0: O estudo mostra um cenário de crescimento da produção, influenciado pela entrada de novas áreas em produção, pelo uso de tecnologias e por condições climáticas mais favoráveis.
7: A estimativa é de colher 67 milhões e 600 mil sacas de café na safra 2026, que já tem 99% da área colhida. Os dados são do terceiro levantamento da Conab, a Companhia Nacional de Abastecimento, divulgados nesta quinta-feira. O estudo também aponta que a área em produção é estimada em 1 milhão 950 mil hectares. Segundo o gerente de acompanhamento de safras da Conab, Fabiano Vasconcelos, o resultado é influenciado pela entrada de novas áreas em produção, pelo maior uso de tecnologias e insumos e pelas condições climáticas mais favoráveis.
8: Isso aí é fruto de tecnologia, fruto de incremento, fruto de investimento dos produtores rurais, e esse manejo, de certa forma, tem melhorado as produtividades médias da cultura, e a gente acaba percebendo isso também ao longo da série histórica.
7: O destaque da safra é o café arábica, que representa cerca de 70% da produção nacional. A colheita está estimada em 48 milhões e 200 mil sacas. Minas Gerais é o maior produtor da variedade. Nas exportações, o Brasil embarcou em agosto 3 milhões e 800 mil sacas de café de 60 quilos, segundo a Conab. No acumulado de janeiro a agosto, foram exportadas 24 milhões e 600 mil sacas de 60 quilos. Reportagem Luciana Colares de Holanda.
2: Uma descoberta feita por jovens quilombolas de Pernambuco pode mudar a realidade das casas de farinha no Nordeste.
0: O descarte de um resíduo tóxico chamado manipueira ganhou uma solução sustentável e criativa.
2: Usando cascas de uma fruta comum na região, a pinha, também conhecida como fruta do conde, estudantes criaram um filtro capaz de manter o solo livre de contaminação do resíduo.
0: A inovação foi destaque em diversas premiações, incluindo a última edição do Prêmio Jovem Cientista.
2: Os detalhes você acompanha agora no quadro Ciência na Prática.
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10: O que parecia ser apenas água descartada na produção de farinha de mandioca, na verdade, escondia um líquido altamente poluente. Foi observando a própria comunidade que uma jovem cientista resolveu agir para transformar um problema em solução.
11: Meu nome é Beatriz Vitória da Silva. Eu venci o Prêmio Jovem Cientista, venci também em primeiro lugar o Prêmio Mercosul da Ciência e da Tecnologia e atualmente eu estou fazendo faculdade em Economia pela UFCG aqui em Campina Grande. A gente viu que nas casas de farinha tinha um problema invisível, que é o descarte inadequado da manipueira. No processo de prensagem, depois que ele faz na farinha, é descartado um líquido chamado manipueira. Ela chega a ser 25 vezes mais poluente que um esgoto doméstico.
10: Para descontaminar o solo e melhorar a saúde da comunidade, Beatriz e sua equipe foram investigar o que a própria natureza local oferecia. A resposta estava nas cascas descartadas de uma fruta muito consumida no quilombo, a pinha, também conhecida como fruta do conde.
11: Observando a realidade, você encontra as cascas jogadas no chão. A gente pegou as cascas da pinha, levamos para o laboratório. A gente viu que a farinha das cascas de pinha, ela tem propriedades porosas. Então a gente fez o filtro a partir das cascas de pinha, fazendo a farinha e o carvão ativado. E logo em seguida a gente fez alguns testes que apresentou resultados bastante positivos.
10: O projeto, batizado de Filtro Pinha, rendeu prêmios nacionais e internacionais e já está mudando de forma permanente a estrutura do quilombo.
11: A gente viu que o filtro, ele realmente tem uma eficácia. Graças à premiação, a gente conseguiu dar continuidade ao Filtro Pinha. A gente conseguiu, de uma certa forma, resolver o problema da manipueira. E a gente não está só ajudando a comunidade. A gente está ajudando a nossa futura geração.
10: Acompanhe a pesquisa na página do Prêmio Jovem Cientista. E esse foi o Ciência na Prática, com produção de Warby Calil e edição de Edinaldo Júnior. E nosso encontro com o Saber Científico volta na próxima semana. Até lá.
0: Já pensou em assistir momentos históricos da televisão e do cinema brasileiro no celular ou no computador?
2: A Cinemateca Brasileira disponibiliza repositório digital de arquivos para consulta pública.
0: O trabalho integra a Rede Nacional de Acervos Audiovisuais, coordenada pelo Ministério da Cultura.
2: Instituições públicas e privadas podem aderir ao programa para manter viva a memória cultural do país.
12: Senhoras e senhores telespectadores da televisão Tupi, registramos as primeiras palavras do presidente senhor Jânio Quadros.
13: Registros como esses, que narram eventos marcantes da história do Brasil e do mundo, estão disponíveis no site da Cinemateca Brasileira, graças ao trabalho de pesquisadores que estão catalogando e digitalizando mais de 180 mil rolos de telereportagens e cinejornais da TV Tupi, a primeira emissora de televisão do país. Coordenado pelo historiador e professor da Universidade de São Paulo, Eduardo Moretim, o projeto tem o objetivo de manter vivas as mais de 200 horas de material televisivo.
14: É um projeto que procura colocar de novo em circulação parte desses 180 mil telereportagens da TV Tupi. A preservação, ela precisa estar vinculada à difusão pública.
13: O acervo audiovisual da Cinemateca Brasileira inclui cerca de 250 mil rolos de filmes e mais de 1 milhão de documentos. A instituição hoje faz parte da Rede Nacional de Arquivos Audiovisuais, uma iniciativa coordenada pela Secretaria do Audiovisual do Ministério da Cultura. A rede reúne órgãos públicos e privados para cuidar da memória cultural do país. Daniela Leda, coordenadora de gestão e contratos da Cinemateca Brasileira, explica que a rede busca fortalecer iniciativas de salvaguarda dos acervos.
15: A Rede Nacional de Arquivos Audiovisuais, ela foi criada para realmente fortalecer esse conjunto de políticas públicas de preservação audiovisual.
13: O processo de adesão começa com o envio de documentação pela plataforma gov.br. Em seguida, é realizada uma análise técnica do acervo, como detalha a coordenadora de gestão e contratos da Cinemateca Brasileira, Daniela Leda.
15: Ao aderir à rede, a instituição se compromete a manter os dados atualizados de acervo, a colaborar com o Inventário Nacional de Bens Culturais Audiovisuais e também a adotar e disseminar boas práticas de preservação, descrição e acesso daquele acervo.
13: Segundo o historiador e professor da Universidade de São Paulo, Eduardo Moretim, esses acervos contribuem para construir a memória e também para consolidar a pesquisa histórica e audiovisual.
14: Sem essas imagens, nós não temos essa memória e os pesquisadores não podem, a partir da existência dessas imagens, reconstruir o sentido desse passado.
13: O Banco de Conteúdos Culturais disponibiliza, além de cinejornais e telereportagens, filmes históricos na íntegra, como a obra É Com Esse Que Eu Vou, de 1948.
16: Agora é só me seguir, hoje eu vou dançar o baião.
13: Aquelas instituições que aderirem à rede passam a ter divulgação institucional e do acervo no portal Filme Cultura. E qualquer cidadão pode revisitar o passado por imagens na página da Cinemateca Brasileira no endereço cinemateca.org.br. Reportagem Gabriela Noronha.
0: Já estão abertas as inscrições para o Programa de Capacitação em Construção Industrializada.
2: Realizado pelo Ministério do Desenvolvimento, Indústria, Comércio e Serviços, o curso prepara profissionais para planejar e implementar soluções inovadoras e sustentáveis em obras de infraestrutura.
0: A capacitação gratuita é voltada a gestores públicos e privados, profissionais da construção civil e estudantes.
2: A inscrição pode ser feita por meio da plataforma da Escola Nacional de Administração Pública, no endereço escolavirtual.gov.br.
0: E essas foram as notícias do governo federal.
2: E agora com as notícias do Poder Judiciário e do Congresso Nacional. Boa noite.
0: Boa noite para você. Até amanhã.
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19: Relator determina que Polícia Federal investigue possíveis irregularidades na atuação da CVM no caso Master.
20: STJ define que banco pode encerrar conta corrente de forma unilateral.
19: TSE mantém indeferida candidatura de Arruda ao governo do Distrito Federal.
20: Boa noite, eu sou Arthur Filho.
19: E eu sou Walter Lima.
20: O ministro do Supremo Tribunal Federal, Flávio Dino, determinou que a Polícia Federal abra investigação sobre possíveis crimes e interferências indevidas na atuação da Comissão de Valores Mobiliários, a CVM, no caso do Banco Master.
19: A decisão considera um relatório que apontou fragilidades estruturais na autarquia e falhas na apuração de denúncia sobre possíveis irregularidades relacionadas ao banco. No relatório, resultado de uma auditoria, o grupo de trabalho da CVM identificou falhas de divulgação de informações em 73% dos 314 processos relacionados ao grupo econômico, deficiência de compliance em 32%.
20: Bancos podem encerrar conta corrente de forma unilateral.
19: E para o STJ, isso não significa violação ao Código de Defesa do Consumidor. Fátima Uchoa.
16: O entendimento do STJ foi firmado em recurso repetitivo e por isso deve ser seguido pelo judiciário de todo o país. Segundo o relator ministro Humberto Martins, a discussão surgiu porque o Código de Defesa do Consumidor considera abusiva a recusa do fornecedor em prestar serviços ou vender produtos a quem esteja disposto a pagar. Mas ele observou que a própria norma prevê exceção para intermediações reguladas por leis especiais, o que abrange a legislação das instituições financeiras e as normas do Conselho Monetário Nacional. Para o ministro, a regra legal se refere à recusa em contratar antes do começo da relação de consumo, diferente de uma conta já contratada.
20: Justiça do Trabalho de Minas Gerais considera discriminatória dispensa de jovem aprendiz grávida com TDAH.
19: Ela foi demitida por suposto desempenho insuficiente. Samantha Flor.
21: A justiça concluiu que não houve uma avaliação objetiva que comprovasse desempenho insuficiente. A aprendiz tinha média 8,43 nas atividades teóricas e não recebeu o acompanhamento adequado no desempenho das funções. A dispensa foi anulada e as empresas foram condenadas a pagar cerca de R$ 10.700 por danos morais. Como ela estava grávida, também terá direito à indenização referente à estabilidade gestacional.
20: Por 5-2, o Tribunal Superior Eleitoral, TSE, confirmou hoje, quinta-feira, decisão do Tribunal Regional Eleitoral do Distrito Federal, o TREDF, que indeferiu o registro de candidatura de José Roberto Arruda, do PSD, na disputa ao cargo de governador do Distrito Federal nas eleições gerais deste ano.
19: A maioria dos ministros acompanhou o voto do relator, ministro Dias Toffoli, determinando a imediata comunicação da decisão ao Tribunal Regional Eleitoral para cessar a condição sub judice de José Roberto Arruda na disputa pelo governo do Distrito Federal.
20: Com a decisão, a candidatura de Arruda também não pode mais receber os fundos eleitoral e partidário, e ele deve cessar a campanha, inclusive as inserções no rádio e na TV e a participação em debates.
19: José Roberto Arruda permanece inelegível devido às sucessivas condenações em segunda instância por ato doloso de improbidade administrativa.
20: Ministério Público Federal consegue na Justiça a construção de escola indígena em Amarante do Maranhão.
19: A nova escola substitui a antiga unidade que funcionava em condições precárias e não tinha estrutura adequada para atender aos estudantes indígenas. Vanessa Pereira.
22: A nova escola atende os estudantes indígenas da aldeia Guaruru, na terra indígena Arariboia, em Amarante do Maranhão. A obra foi realizada após a ação do MPF, ajuizada em 2023, que apontou as condições precárias da antiga unidade, onde faltavam estrutura e até carteiras para os estudantes. Em vez de reformar o prédio, o governo do Maranhão construiu uma nova escola, concluída em 2025 e já em funcionamento. Na sentença, a justiça reconheceu o cumprimento da obrigação e determinou que a manutenção do prédio ficará a cargo do Estado.
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20: A você uma boa noite.
19: E até amanhã.
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24: Eu sou Humberto Pinheiro e estes são os destaques de hoje do Jornal do Senado, que começa agora. Senado analisa proposta que atualiza serviço Disque Idoso. Projeto dá prioridade a iniciativas voltadas ao esporte feminino. Lei garante continuidade de recursos para projetos de combate ao câncer. Boa noite. O projeto que busca atualizar o programa Disque Idoso, criado em 2007, pode ser analisado pelos senadores. O objetivo é ampliar a prevenção a maus tratos, o acesso à informação e aos direitos. Mais detalhes com o repórter César Mendes.
25: De autoria do senador Paulo Paim, do PT do Rio Grande do Sul, o texto muda o nome do programa Disque Idoso para Disque Pessoa Idosa e amplia suas funções, já que além de receber denúncias de maus tratos e violência, passará a oferecer oferecer também informações sobre direitos, acesso a benefícios, programas governamentais e serviços públicos. Paim explicou que o atendimento será feito dentro do atual Disque 100, serviço gratuito focado no atendimento a grupos vulneráveis, sem a necessidade de criar uma nova central telefônica. Segundo ele, a proteção da pessoa idosa vai além do combate à violência.
1: Amplia os serviços oferecidos, colocando a pessoa, seus direitos e sua dignidade no centro da política pública.
25: A proposta busca ainda fortalecer a articulação entre os órgãos de assistência social, saúde, segurança pública, Ministério Público, Defensoria Pública e Conselhos de Direitos.
3: O Senado pode votar uma proposta que permite o uso da renúncia fiscal de empresas e pessoas físicas no incentivo ao esporte para priorizar projetos voltados ao esporte feminino e destina, no mínimo, 10% dos valores a essas iniciativas. Repórter Lana Dias.
4: Em audiência pública na Comissão de Esporte, a senadora Tereza Leitão, do PT de Pernambuco, relatou a desigualdade no setor, algo que a proposta busca combater.
5: Não é porque a gente compete mulheres com mulheres, mas é porque você, comparando o que o futebol oferece aos homens com o que o futebol oferece às mulheres, com o que o voleibol oferece aos homens, com o que o voleibol oferece às mulheres, em termos de condições de prática esportiva.
4: A proposta prevê limite máximo de valores por proponente, critérios de distribuição regional, equilíbrio entre modalidades esportivas e critérios de alternância ou limitação de acesso a tratamento prioritário, para evitar concentração excessiva.
3: Uma nova lei aprovada pelo Senado e sancionada pelo Executivo garante até 2031 a continuidade do incentivo fiscal para empresas que destinam recursos a projetos de combate ao câncer e de atenção à pessoa com deficiência. A reportagem é de Yasmin Rodrigues.
6: A proposta chegou ao Senado depois de passar pela Câmara dos Deputados e foi analisada em regime de urgência pelo plenário. A relatoria ficou com a senadora Mara Gabrilli, do PSD de São Paulo, que defendeu a manutenção do mecanismo como forma de dar previsibilidade às instituições que dependem desses recursos.
8: A prorrogação garantirá a possibilidade de que organizações da sociedade civil sem fins lucrativos, como por exemplo as APAES, o GRAAC, que é o Grupo de Apoio Adolescente à Criança com Câncer, por exemplo, e centros especializados em reabilitação e hospitais do SUS, tenham previsibilidade orçamentária para atendimentos e pesquisas.
6: O PRONON e o PRONAS PCD permitem que recursos privados sejam direcionados a projetos previamente aprovados pelo Ministério da Saúde. O primeiro é voltado à prevenção e ao tratamento do câncer. O segundo apoia ações de prevenção e reabilitação de pessoas com deficiência.
3: Também foi sancionada pela Presidência da República a lei aprovada pelo Senado que institui o Programa Institucional de Bolsa de Iniciação à Docência, PIBID, como política de Estado. A norma estabelece objetivos, modalidades de bolsas e regras para o programa de formação inicial de professores da educação básica. A reportagem é de Pedro Pincer.
26: A nova regra estabelece que o PIBID será desenvolvido no Ministério da Educação e na CAPES, em parceria com instituições de ensino superior e redes públicas de educação básica. As ações de formação poderão ser voltadas às diferentes etapas e modalidades da educação básica. Isso inclui educação do campo, escolar indígena, escolar quilombola, especial, bilíngue de surdos e de jovens e adultos. A relatora, senadora Damaris Alves, do Republicanos do Distrito Federal, destacou a importância da iniciativa.
27: É certo que o fortalecimento da docência por meio do PIBID é um instrumento direto e hábil para assegurar a qualidade do ensino. O programa pode contribuir com a realização do princípio constitucional de valorização dos profissionais da educação. Deste modo, o PIBID atua diretamente na raiz dessa valorização.
26: Foi vetado o artigo que tratava das despesas do programa. O dispositivo previa que elas seriam custeadas por dotações orçamentárias destinadas anualmente ao MEC e à CAPES e proibia a redução dos valores das bolsas e o contingenciamento das despesas do programa.
7: 38% das mulheres com deficiência no país já sofreram algum tipo de violência doméstica. Foi o que revelou uma pesquisa inédita do Senado. As vítimas ainda enfrentam o despreparo dos agentes públicos na hora da denúncia. Repórter Patrícia Oliveira.
9: 83% das mulheres com deficiência vítimas de violência doméstica não denunciam o agressor, porque na maioria das vezes se trata de um marido ou parceiro de quem dependem economicamente. Os dados apresentados em uma audiência pública na Comissão de Direitos Humanos também apontaram que apenas 31% dessas vítimas buscam uma delegacia especializada e ainda enfrentam barreiras físicas e dificuldades no atendimento, como destacou a vice-presidente do Instituto Maria da Penha, Regina Célia Barbosa.
10: Ou por ignorância, ou por negligência, ou por falta de sensibilidade à sua condição de deficiência.
9: De acordo com a pesquisa, mulheres com deficiência estão mais expostas à violência sexual e financeira. Para Priscila Celares, do Ministério dos Direitos Humanos e da Cidadania, os novos dados poderão embasar mais iniciativas governamentais.
11: E com isso conseguir desenvolver e articular políticas públicas que sejam mais específicas.
9: A pesquisa feita pelo Instituto Data Senado e o Observatório da Mulher contra a Violência é a primeira da série histórica iniciada em 2005 a destacar especificamente a realidade das mulheres com deficiência.
12: Eleições 2026.
7: Os brasileiros vão eleger no dia 4 de outubro 1.059 deputados que vão atuar na

0: são sobre uma série de temas, além da sua própria organização, segurança pública, saúde, educação, meio ambiente, cultura, além de aprovar as leis estaduais e distritais, né? No caso do Distrito Federal, os deputados estaduais e distritais também são responsáveis pela fiscalização dos governos, né? Do governo do estado e do governo do Distrito Federal.
1: Para exercer essa fiscalização, os deputados podem solicitar informações a órgãos públicos, convocar autoridades para prestar esclarecimentos e criar comissões parlamentares de inquérito, as CPIs. Os deputados estaduais e distritais também votam o orçamento dos estados e do DF e propostas de leis de iniciativa dos governadores. No caso do Distrito Federal, há uma particularidade. Como o DF não possui municípios, os deputados distritais tratam tanto de temas de competência estadual quanto de assuntos que, em outras partes do país, seriam discutidos por vereadores.
2: Com trabalhos técnicos de Eliseu Caires, o Jornal do Senado fica por aqui. Acompanhe agora as notícias da Câmara dos Deputados. Boa noite e até amanhã.
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4: Plenário pode aumentar folga remunerada do trabalhador que doar sangue.
5: Projeto estende auxílio acompanhante a todos os tipos de aposentadoria.
6: Comissão estabelece parâmetros para acervos de livros em salas de aula.
5: Boa noite. Estudantes de 4 a 11 anos de idade poderão contar com acervo de livros nas salas de aula. A ideia é incentivar a formação de jovens leitores, como informa a repórter Mônica Tati.
7: Proposta aprovada pela Comissão de Educação da Câmara dos Deputados prevê que as salas de aula da pré-escola e dos anos iniciais do ensino fundamental tenham acervo de livros. O texto insere o dispositivo na Lei das Bibliotecas. O acervo seria formado por livros paradidáticos e de literatura infantil, destinados ao uso de alunos e professores. O deputado Tarcísio Mota, do PSOL do Rio de Janeiro, que leu o parecer do relator, o deputado Pedro Kizai, do PT de Santa Catarina, destaca que o projeto fortalece o Sistema Nacional de Bibliotecas Escolares e é essencial para formar novos leitores.
8: Nós temos, infelizmente, caído o número de leitores na sociedade brasileira. E nós sabemos que o livro é uma janela para o mundo, é a possibilidade de ampliar os nossos horizontes. E quando isso é feito desde o início, na pré-escola, isso é decisivo, não só para aquela criança poder adquirir mais hábitos de leitura, ampliar os seus horizontes, mas para que a própria educação funcione. Nós temos evidências científicas que demonstram que em famílias onde há crianças leitoras, essas crianças aprendem mais, aprendem melhor, têm, portanto, sucesso no fluxo escolar.
7: O projeto que prevê a formação de acervos de livros nas salas de aula para crianças de 4 a 11 anos, aguarda a apreciação da Comissão de Constituição e Justiça. Se for aprovado, pode seguir direto para o Senado. Da Rádio Câmara de Brasília, Mônica Tati.
3: Saúde.
4: Luiz Tibé, do Avante de Minas Gerais, apresentou projeto para viabilizar no SUS o uso experimental da polilaminina em pacientes com lesões recentes na medula ou paralisias causadas por traumas. Ele explica que o tratamento vai depender de indicação médica e autorização dos órgãos competentes.
5: Luiz Tibé aponta que a polilaminina é estudada pelo potencial de regenerar fibras nervosas lesionadas. A proposta do congressista dá prioridade a pacientes da rede pública com lesão medular aguda, que deverão ser acompanhados por equipe especializada durante a pesquisa.
4: Agostinho Ribeiro, do PP de Sergipe, apresentou o projeto que cria regras especiais para a renegociação de dívidas de pessoas acometidas por doenças crônicas incapacitantes. Para ter acesso ao benefício, é preciso comprovar o impacto dos custos do tratamento ou a perda da capacidade financeira causada pela doença.
5: Pelo texto de Agostinho Ribeiro, a conciliação prevê mais prazo para pagamento, redução de juros e parcelamento da dívida. Segundo ele, a medida busca proteger pacientes em situação de vulnerabilidade e evitar que o superendividamento comprometa o tratamento de saúde.
4: Marcos Soares, do PSDB do Rio de Janeiro, propõe a criação do Programa Nacional de Educação Cosmética e Cuidado com a Pele nas Escolas. A iniciativa prevê ações dos Ministérios da Educação e da Saúde sobre higiene, proteção solar e cuidados com a pele.
5: Marcos Soares explica que o objetivo é promover campanhas de conscientização para combater a desinformação sobre rotinas de beleza. O parlamentar argumenta que a proposta pode ajudar a prevenir danos causados pelo uso inadequado de cosméticos.

0: Segurança Pública.
1: Comissão da Câmara aprovou o programa de atendimento a vulneráveis vítimas de estupro com o objetivo de humanizar o acolhimento e garantir a coleta de provas contra o agressor. Saiba mais sobre o assunto na reportagem de Maria Neves.
2: A Comissão de Segurança Pública da Câmara dos Deputados aprovou o projeto que institui um modelo nacional de atendimento humanizado e de coleta de provas para casos de estupro de vulnerável, chamado Ação Protetiva 360 Graus. Pela proposta, estados e municípios que aderirem ao programa terão de criar núcleos de atendimento humanizado e multidisciplinar às vítimas. Na versão aprovada, o relator deputado Paulo Bilinski, do PL Paulista, prevê que as autoridades deverão realizar a coleta de provas imediatamente, ainda no local de acolhimento. De acordo com o parlamentar, a literatura forense estima que a janela máxima de preservação dos vestígios é de até 72 horas a partir da agressão. A proposta também estabelece o prazo máximo de 30 dias para a emissão dos laudos periciais. Esse prazo poderá ser prorrogado por igual período, mas somente com justificativa técnica fundamentada. O texto original do deputado delegado da Cunha, do União de São Paulo, prevê somente a emissão de laudos dentro dos prazos legais. Delegado da Cunha afirma que a criação do programa é importante principalmente porque a maior parte dos abusos sexuais de vulneráveis ocorre dentro de casa e o agressor quase sempre permanece impune.
3: A Ação Protetiva 360 tem por objetivo proteger crianças e adolescentes do crime chamado estupro de vulnerável. É o estupro praticado contra menores de 14 anos, que acontece, na maioria das vezes, dentro de casa. Outro dado assustador é que a grande maioria das vítimas tem de 4 a 8 anos. E outro dado alarmante, em 80% dos casos, o estuprador é inocentado por falta de prova material, falta de DNA.
2: De acordo com o delegado da Cunha, iniciativa semelhante ao programa proposto já foi adotada na Baixada Santista, em São Paulo, e dobrou o número de condenações de agressores sexuais de vulneráveis. Pela legislação, além de menores de 14 anos, são consideradas vulneráveis pessoas que não têm discernimento ou não podem oferecer resistência ao estupro, devido a alguma doença ou neurodivergência, por exemplo. O texto aprovado estabelece também quem pode acionar os núcleos de atendimento no caso de suspeita de estupro de vulnerável. Além da própria vítima e de familiares, estão na lista profissionais de saúde ou de assistência social e integrantes do Conselho Tutelar. Além disso, a versão do relator, delegado Paulo Bilinski, prevê que quando o pai, a mãe ou o responsável legal for suspeito do crime, a justiça poderá autorizar a coleta de material biológico. Segundo o deputado, a medida evita que o próprio agressor impeça a preservação dos vestígios criminais. Ainda de acordo com a proposta, sempre que houver suspeita, o núcleo de acolhimento da vítima vulnerável deverá comunicar a autoridade policial competente em no máximo 12 horas. Delegado Paulo Bilinski argumenta que a comunicação estabelece o elo entre o programa de atendimento e o sistema de persecução penal. Sem ela, afirma que o fluxo de atendimento poderia funcionar integralmente, sem jamais levar à responsabilização do agressor. A proposta que institui um modelo nacional de atendimento humanizado e de coleta de provas para casos de estupro de vulnerável ainda será analisada por 3 comissões da Câmara. Se aprovada em todas, poderá seguir para análise do Senado. Da Rádio Câmara de Brasília, Maria Neves.
4: Projeto de Cezinha de Madureira, do PL de São Paulo, prevê a ampliação para 12 meses do prazo para apresentar queixa em infrações praticadas contra crianças, adolescentes e idosos. A proposta altera a legislação para dobrar o tempo atualmente concedido às vítimas ou a seus responsáveis.
1: Cezinha de Madureira argumenta que o período de 6 meses é insuficiente para que famílias ou idosos processem o trauma emocional e formalizem denúncias. Ele ressalta que o ajuste alinha a legislação legislação a ampliação do prazo já concedida a mulheres vítimas de violência doméstica.
4: Como estratégia de prevenção e enfrentamento à violência, Antônio Carlos Rodrigues, do Podemos de São Paulo, quer ampliar a autonomia financeira das mulheres. Projeto apresentado pelo deputado prevê qualificação profissional, acesso a crédito e incentivo ao empreendedorismo feminino.
1: Antônio Carlos Rodrigues ressalta que o projeto dá prioridade para mulheres vítimas de violência doméstica em situação de vulnerabilidade ou responsáveis pelo sustento da família. Ele afirma que o acesso ao trabalho e à renda podem ajudar essas mulheres a romper relações abusivas.
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6: Trabalho.
4: Pedro Westphalen, do PP do Rio Grande do Sul, apoia projeto que permite o aproveitamento de médicos, dentistas, farmacêuticos e veterinários pelas forças policiais estaduais. O relator defende o redirecionamento de profissionais dispensados por excesso de contingente nas Forças Armadas.
1: Pedro Westphalen avalia que a cooperação entre União e Estados fortalece o atendimento médico dos agentes de segurança. Na visão do parlamentar, a medida amplia a capacidade de resposta do Estado em emergências sanitárias e calamidades, sem gerar custo extra às Forças Armadas.
4: Projeto de Davi Soares, do Podemos de São Paulo, reduz para 35 horas semanais a jornada máxima de trabalho dos professores da educação básica. O texto estabelece ainda que a nova regra se aplica tanto ao ensino público quanto às escolas privadas, sem redução salarial.
1: Davi Soares sustenta que a sobrecarga de tarefas como correção de provas e planejamento de aulas tem provocado a síndrome de burnout entre os docentes. Para o congressista, a redução da jornada ajuda a preservar a saúde dos trabalhadores e melhorar a qualidade do ensino.
4: Celso Sabino, do PDT do Pará, quer estender o direito ao abono salarial aos empregados domésticos. A proposta garante o pagamento do benefício aos trabalhadores da categoria que tenham atuado por pelo menos 30 dias no ano base e recebam remuneração mensal dentro dos limites legais.
1: Celso Sabino argumenta que a medida corrige uma distorção histórica na legislação que hoje nega o benefício à classe por ausência de contribuição do empregador físico ao PIS. Ele ressalta que o custeio será feito com recursos do Fundo de Amparo ao Trabalhador, sem gerar novos encargos aos contratantes.
6: Votação.
4: O plenário da Câmara pode votar projeto que aumenta de 1 para 2 dias a folga remunerada do trabalhador que doar sangue. O repórter Antônio Vital tem os detalhes.
7: Pode ser votado a qualquer momento no plenário da Câmara projeto que aumenta de 1 para 2 dias por ano o direito do trabalhador faltar ao serviço para doar sangue. De acordo com a proposta, o empregado poderá deixar de comparecer ao serviço 1 dia a cada 6 meses, sem desconto no salário, desde que comprove a doação. O autor do projeto, o deputado Dr. Luizinho, do PP do Rio de Janeiro, disse que ampliar o incentivo é uma medida de baixo custo e elevado impacto. Ele justificou a proposta como necessária para manter os estoques seguros e regulares, já que uma folga por ano não é mais suficiente para atender a demanda diante do aumento da população.
8: Quando a gente permite que um trabalhador, uma vez no ano, faça a doação de sangue e possa se ausentar do trabalho, a gente tinha uma população brasileira. Hoje nós temos mais presentes que o dobro da população. E a cada dia, o número de acidentes com motocicletas, acidente nas estradas, leva no aumento da necessidade de captação de sangue. Permitirá, certamente, presidente, que a gente quase dobre a nossa capacidade de captação de sangue no Brasil.
7: De acordo com o Ministério da Saúde, o Brasil necessita, em média, de 5 mil bolsas de sangue por dia para atender a necessidade. E os hemocentros enfrentam oscilações periódicas abaixo da média, principalmente em períodos de feriados prolongados e férias escolares, quando diminui o número de doadores. O projeto ganhou regime de urgência, o que permite que seja votado diretamente no plenário da Câmara, sem passar pela análise das comissões permanentes da Casa. A urgência foi aprovada de maneira simbólica, sem votos contrários, e foi defendida por deputados de vários partidos, como Cabo Gilberto Silva, do PL da Paraíba. Ele destacou a necessidade de aumentar o número de doadores.
9: A questão das doações de sangue, às vezes no Brasil, reduz o ritmo, e sobretudo nas questões de festejos com vários acidentes, e os bancos de sangue precisam estar sempre prontos para atender a demanda da sociedade.
7: A manutenção de estoques de sangue é essencial ao funcionamento do Sistema Único de Saúde, o SUS, já que ele é usado em procedimentos de urgência e emergência, cirurgias de média e alta complexidade, tratamentos de câncer, doenças hematológicas e atendimentos obstétricos. Ainda não há data para votação no plenário da Câmara do projeto que aumenta de 1 para 2 dias por ano o direito do trabalhador faltar ao serviço para doar sangue. Da Rádio Câmara, de Brasília, Antônio Vital.
6: Economia.
1: Permitir que cuidadores de pessoas com deficiência empreendam com o MEI sem a perda imediata do benefício de prestação continuada é o objetivo do projeto de Rafael Prudente, do MDB do Distrito Federal. O texto prevê um período de transição de 2 anos em que rendimentos de até 2 salários mínimos não entram no cálculo do benefício.
4: Rafael Prudente argumenta que a iniciativa estimula a formalização das famílias sem comprometer o amparo social. O parlamentar defende ainda a garantia de restabelecimento simplificado do auxílio caso o empreendimento do cuidador feche.
1: Professor Alcides, do PSDB de Goiás, propõe criar o Programa Nacional de Geração Distribuída com Créditos de Carbono para conectar pequenos e médios geradores de energia renovável ao mercado voluntário de emissões.
4: Professor Alcides explica que a medida preenche uma lacuna entre o marco legal da geração distribuída e o Sistema Brasileiro de Comércio de Emissões. Para ele, a unificação possibilita a geração de renda extra para famílias e produtores rurais, além de estimular novos investimentos em fontes limpas no país.
6: Transportes.
1: Comissão aprova a proposta que permite grupos considerados mais vulneráveis desembarcar fora do ponto de ônibus durante a noite, como explica a repórter Paula Bittar.
10: A Comissão de Constituição e Justiça da Câmara aprovou um projeto de lei que permite a mulheres, pessoas idosas, pessoas com deficiência ou mobilidade reduzida, escolher o local de desembarque dos veículos de transporte coletivo urbano no período entre as 8 da noite e as 5 da manhã, respeitado o trajeto da linha. De acordo com o texto aprovado, o motorista deve observar as condições de segurança ao parar para o desembarque. O relator, deputado Áureo Ribeiro, do Solidariedade do Rio de Janeiro, descartou a possibilidade de a proposta ser discriminatória com relação a homens não idosos, tendo em vista que o objetivo é proteger as pessoas mais vulneráveis, não se tratando de discriminação sem justo motivo.
11: É uma medida que pode fazer uma diferença muito importante na rotina de quem depende do transporte coletivo, especialmente mulheres, idosos e pessoas que precisam caminhar por trajetos escuros ou considerados inseguros até chegar à sua casa. A proposta busca dar mais proteção e flexibilidade, permitindo que o passageiro possa desembarcar em um local mais próximo e seguro, respeitando as condições de circulação e segurança do transporte.
10: A proposta, que permite a mulheres e pessoas idosas com deficiência ou mobilidade reduzida escolher o local de desembarque dos veículos de transporte coletivo urbano no período entre as 8 da noite e as 5 da manhã, pode seguir agora para a análise do Senado, a menos que haja recurso para votação antes pelo plenário da Câmara. Da Rádio Câmara, de Brasília, Paula Bittar.
6: Cultura.
4: Capitão Augusto, do PL de São Paulo, defende a criação do Programa Nacional de Proteção e Resiliência da Atividade Circense, chamado de Circo Seguro. Segundo o deputado, o objetivo é garantir apoio financeiro para reparar estruturas e equipamentos de circos destruídos por intempéries.
1: Pelo projeto de Capitão Augusto, o programa vai subsidiar a contratação de seguros e oferecer financiamentos com juros reduzidos para circos de pequeno porte. Para o parlamentar, a medida preserva uma tradição cultural e protege a renda de centenas de famílias.
6: Homenagem.
4: Dimas Fabiano, do PP de Minas Gerais, sugere a inscrição do nome de Francisco de Paula Vitor, o Padre Vitor, no livro dos heróis e heroínas da pátria. O deputado argumenta que o homenageado superou o preconceito e a pobreza para se tornar um dos religiosos mais venerados do Estado.
1: Dimas Fabiano exalta a atuação do Padre Vitor na educação e no acolhimento dos mais necessitados na cidade de Três Pontas. O parlamentar considera o Beato um símbolo nacional de fé, resistência e solidariedade.
4: Termina agora o jornal Câmara dos Deputados, produzido pela Rádio Câmara, com trabalhos técnicos de Wellington Telles e apresentação de Val Monteiro e Luciana Vieira. Uma boa noite para você.
1: A Voz do Brasil está de volta amanhã. Boa noite.
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E pra abrir essa viagem no tempo do jeito certo, uma música que virou símbolo nos anos 80, A Little Respect, Erasure. 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

0: pra gente recordar e matar saudades. O baú volta já já.
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0: Mix com planta e raiz, com certeza. Valeu todo mundo que participou. Agora quem tá levando aquele kit com camiseta e copo, parabéns pra você, Guilherme Santos, final do fone 9746. Guilherme Santos, parabéns. Aguarde que a equipe da Mix vai entrar em contato contigo, tá, Guilherme? Acabou aqui.
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0: Mix 11.4, excelente fim de noite pra você. Tá no ar o Mix Acústico. Hora de dar aquela relaxada. David Guetta e Bieber Rexha pra começar.
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1: Mix 1120, Neo Soul Sick, fechando o Mix Acústico de hoje. Amanhã cedinho tem mais.
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0: Daft Punk, Starboy, depois do intervalo vai rolar aqui na Mix, o No Break.
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0: Mix meia-noite 4. Começa agora o No Break. 2 horas de música sem parar. E a gente vai abrir com o Justin Timberlake.
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0: Stone Sunflower. 2 horas de música direto ou no break na sua madrugada de sexta-feira.
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0: sexta-feira. São 2 horas de música direto. Estamos quase entrando na última hora. Vamos tocar pra você ainda Rosaline, Green Day, Maroon 5. E agora tem Chris Brown.
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0: Pretty Boy.
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1: Mix 1 e 20, aqui na Mix a música não para. Bruno Mars, Smoking Out the Window. 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No Break continua. Acabou não.
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0: O Bus Take the Reason aqui no No Break, 2 horas de música direto. Se liga aí, você que tá ouvindo a Mix. Não segue a Mix no Instagram, segue a gente lá, arroba Rádio Mix FM Brasil. Tem tudo sobre o seu artista favorito, tem os bastidores aqui dos programas da Mix e tem também a maior e melhor cobertura dos principais eventos de música no Brasil e fora do Brasil. Tudo isso lá no Insta da Mix, arroba Rádio Mix FM Brasil. Segue.
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0: programa de hoje do No Break.
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6: Mix, e agora a gente dá aquela turbinada na programação. Se prepara para curtir mais um Super Mix. Só tem música legal, então aumenta o som para curtir. Vamos lá.
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0: 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Mix, tá rolando uma atrás da outra aqui na nossa programação. É o Super Mix. Agora, você tá pensando que acabou? Acabou não, tem mais.
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2: 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Tá no ar, o Mix Acústico.
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seu lá e você que circula aí pelas ruas da cidade, muito obrigado pelo carinho da sua audiência. Esse é o Jornal da Mix que pede passagem no Dia Nacional do Rádio. É a força do rádio chegando até você!

0: fez, quem não fez só à noite, né? Pois é, vamos aproveitar, né? Pra você que tem que ir pra missão, levante, tome aquele banho frio, sacode a poeira, dá volta por cima e vamos juntos vencer a sexta-feira, porque afinal de contas vencemos mais uma semana juntos, ao seu lado, aqui dentro da nossa programação. Eu sou Marcos Rodrigues, esse é o Jornal da Mix, você sabe, nunca foi sorte, sempre foi Deus. Bom dia, Geleia Sam!
1: Dia!
0: Pois é, bom dia também pra nossa produtora Ana Cláudia Almeida, sempre ligada, sempre atenta, ligadíssima. Bom dia pra você também, Renatinha Marques, também a nossa querida, o nosso querido Rogério Costa, direto da redação. Daqui a pouco, dentro da nossa programação, a coordenação da Central Gazeta de Notícias é dele, o nosso ex-correspondente internacional. Eu tô falando de Jonatas Maresia. A geração de imagens, claro, Rafael Ferreira, assina aí pra você em todo o Brasil. E ao meu lado, ela, direto do palanque presidencial para a bancada do Jornal da Mix. Eu tô falando de Thaís e Cavalcante. Bom dia, Thaís.
2: Bom dia, Marcos Rodrigues. Ele tá tão engraçadinho. É a sexta-feira, minha gente. É o sextor que deixa esse clima aqui diferente. Até eu entendo, porque não é brincadeira, né? O cara tá trabalhando que nem um louco. Aí chega a sexta, ele fica em êxtases, é normal, eu também tô assim, viu? Só que eu ainda tô com a cama nas costas, vamos tirar a cama. Você tá assim também, tá com a cama nas costas? Vamos tirando a cama aí, porque não tem saída não, meu amigo, tem um dia pra vencer. Muito bom dia pra você que tá acordando, pega o café aí, viu? Fala com a mulher, que ainda tá com os bob na cabeça em casa, pede pra ela passar o café quentinho pra poder você dar conta do trabalho, hein? Vai pro trabalho, vai levar filho pra escola? Vai começar mais uma sexta-feira, então, com a gente. Chega junto. Bom dia, Geleia.
1: Bom dia.
2: Bom dia. Bom dia a toda a equipe da Mix, pessoal da técnica, a nossa produção. Vamos embora, porque hoje é sexta-feira, 25 de setembro, Dia Nacional do Rádio. E a gente aqui, sempre, todas as manhãs, cumprindo a nossa missão nesse veículo que faz a informação chegar de maneira mais rápida até você. É por isso que eu amo o rádio, porque ele permite que a gente se comunique assim, ó, com leveza, que a gente seja próximo de quem tá ouvindo, de quem tá aí do outro lado. Então, muito bom. O rádio é fantástico, tem uma história de grandes nomes que contribuíram para a formação dessa mídia. Então, que eu deixo registrado aqui esse Dia Nacional do Rádio, 25 de setembro. E vamos aos destaques de hoje, Marcos.
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2: E um dia depois do ato de Lula em Maceió, repercutem os discursos na Praça Deodoro e a movimentação política na reta final da campanha.
0: Lula chama Renan Filho de orgulho para o país e promete parceria em Alagoas.
2: Janja coloca eleitorado feminino no centro da disputa presidencial e associa Flávio Bolsonaro a Daniel Vorcaro, ex-controlador do Banco Master.
0: Renan Filho cobra JHC por 97 milhões do Iprev aplicados no Banco Master.
2: A gente traz os números da nova pesquisa Real Time Big Data, mostrando Lula com 41% e Flávio Bolsonaro com 37% no cenário estimulado de primeiro turno.
0: Grupo de Jax Wagner na Bahia recebia 3 milhões por mês de esvorcaro.
2: Gilmar Mendes leva ao plenário do Supremo Tribunal Federal a disputa sobre precatórios de usinas sucroalcooleiras. São ações relacionadas ao tema que tem potencial estimado em até 103 bilhões de reais para os cofres públicos.
0: Flávio Bolsonaro discute ida a debate diante de possível duelo com Lula.
2: E entidades vão ao STF para pedir internet móvel sem restrição de franquia nas 72 horas que antecedem as eleições.
0: Tudo isso e muito mais agora aqui no Jornal da Mix.
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2: É, meu amigo, a previsão tá se concretizando. Todo dia tá assim, hein? Ontem tinha uma possibilidade de chuva à noite, realmente chuviscou, chuva rapidinha, isolada, levinha, garoou. em algumas áreas da capital, inclusive lá no centro, onde houve o ato presidencial. E para quem está olhando para o céu, quer saber se aquele sol forte de ontem, de anteontem, vai continuar, a resposta depende da região. Segundo a previsão da Secretaria de Meio Ambiente e Recursos Hídricos, Maceió e o litoral têm possibilidade de chuva de manhã, curtos períodos de sol à tarde e nova possibilidade de chuva à noite. Temperaturas ficam entre 22 e 29 graus. Em cidades da Zona da Mata, aí a gente passa lá por Atalaia, Murici, vamos para São José da Laje, União, tem outras cidades que compõem também a Zona da Mata. O cenário é bem parecido, também pode chover agora pela manhã, mas o dia abre, fica ensolarado e aí a volta da possibilidade de chuva vai para a noite. Mínima de 21, máxima de 30 graus. Em cidades como Penedo, Porto Real do Colégio, curtos períodos de sol pela manhã, sol entre poucas nuvens durante a tarde, variação de nebulosidade à noite, 22 a 30 graus. Arapiraca, como é que vai ficar? Sexta começa com período de sol, mas à tarde o sol vai predominar com poucas nuvens, mínima de 21, máxima de 31 e calor apertando como sempre, como tem sido nos últimos dias lá no sertão.
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0: 6 horas e 14 minutos. Há pouco a repórter Eliane Gonçalves falou ao vivo, direto da ladeira de Fernão Velho, uma cratera está surgindo lá em função das fortes chuvas que caíram durante a madrugada e os motoristas têm dificuldade em se locomover pela ladeira de Fernão Velho. Atenção, o sentido de chegada, né, de ida para Fernão Velho, do lado direito, está isolado por conta do surgimento de um buraco em função das fortes chuvas também que caíram durante a madrugada. Nem foi tão forte assim, mas o suficiente para abrir esse princípio de cratera, o asfalto cedendo lá em Fernão Velho. Atenção aí, todos que nos acompanham, as assessorias, os técnicos, os xeleléus, quem estiver ouvindo aí da prefeitura, avisa para evitar acidente lá em Fernão Velho, tá? Ainda não tá, o trânsito está começando a se intensificar na região, mas já tem que fazer pare e siga. Quem está descendo em direção a Fernão Velho precisa parar para quem está saindo aí exatamente do distrito ter passagem. Então essa é a informação trazida pela Eliane Gonçalves agora aqui na TV Gazeta. Vamos aqui aos corredores de transporte do Valdo Góes Monteiro, trânsito bom da parte alta da cidade em direção à região central e emendando aqui com o Fernandes Lima, boa fluidez para você que acompanha o Jornal da Mix. A Via Expressa, Avenida Menino Marcelo, também tem trânsito moderado leve, sentido Serraria. A L101 Sul e a L101 Norte também ambas apresentam boas condições de fluidez, faixa verde é o que predomina. Qualquer alteração no trânsito, você pode interagir conosco pelo 98170-9808, tá? 981-8170-9808.
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2: Vamos começar essa sexta-feira falando do assunto que dominou a política lagoana nesta quinta-feira, que foi a passagem do presidente Lula por Maceió. Lula participou na noite de ontem do ato político na Praça Deodoro, no centro. O presidente esteve ao lado de Janja, do governador Paulo Dantas, de Renan Filho e de Renan Calheiros. A praça recebeu uma grande concentração de apoiadores, com alterações no trânsito, bloqueios em vias próximas para a realização do evento. Durante o ato, o presidente Lula defendeu políticas sociais de seus governos, fez duras críticas a adversários. Renan Filho destacou a aliança que tem com o presidente e apresentou um balanço das ações nas áreas da saúde, educação e segurança, além também de manter o mesmo tom que vem adotando desde o início da campanha, criticando os adversários na disputa estadual. E aí começa agora uma nova etapa após esse grande ato de campanha, que é medir a repercussão política do evento. Faltam poucos dias para o primeiro turno, né? E cada comício, cada declaração realmente disputa ali na campanha, voto a voto, principalmente dos eleitores indecisos. O fato é que a Praça Deodoro ficou lotada, muita gente parou para ouvir o presidente Lula, para ouvir a primeira-dama Janja e para ouvir os candidatos Renan Filho ao governo e os candidatos ao Senado, candidato Renan Calheiros e doutor Vanderlei, respectivamente, acompanhados de suas esposas ali também, o governador Paulo Dantas, que também participou desse ato. Então, um movimento importante que consolida essa aliança com o presidente Lula, aliança de Renan Filho com o presidente Lula aqui em Alagoas. 6h18, a gente fica agora por dentro da política.
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0: Com ele, Arnaldo Ferreira. Buenos dias, Arnaldo.
2: Bom dia, Arnaldo.
4: Bom dia, gente. Bom dia a todos. Olha, o clima é realmente de decisão já. Reta final, os 2 milhões e 400 mil eleitores agora observando com muita atenção os candidatos que vão participar das eleições gerais de outubro. E os órgãos de fiscalização e controle também atentos aos órgãos públicos. Tanto é verdade que o Tribunal de Contas do Estado de Alagoas publicou uma determinação interessantíssima no Diário Oficial da Corte de Contas aqui do nosso Estado, na edição do dia 21, ou seja, de segunda-feira, determinando a Câmara Municipal de Maceió a retirar servidores contratados de forma terceirizada e comissionados que ocupavam cargos do quadro efetivo, ou seja, que só pode entrar via concurso público. Não é demais lembrar que a Câmara Municipal de Maceió realizou seu último concurso em 2024 e no ano passado contratou parte dos mais de 50 aprovados e ainda tem 50 candidatos, né, que foram aprovados para o quadro reserva. São, de acordo com o Tribunal de Contas do Estado de Alagoas, são 44 cargos que estavam sendo ocupados indevidamente, quer dizer, servidores que não fizeram concurso, apadrinhados políticos, amigos de vereadores da casa ou de outro parlamento, né, que fizeram as indicações. Tem que sair imediatamente. A determinação foi publicada depois de uma longa investigação, de um relatório extenso do conselheiro Anselmo Roberto de Almeida, publicado no Diário Oficial, com essa determinação. Esses servidores que ocupavam os cargos do quadro efetivo ganhavam entre 3 a 4 mil reais, 6 mil reais, salários também de R$15.730 e 17 mil reais. Só para a gente ter uma ideia do gasto com isso, se esse servidor que ganha de forma terceirizada 17 mil, se ele fosse do quadro efetivo, quer dizer, tivesse a Câmara convocada, a mesa diretora convocado, o servidor aprovado para ocupar esse cargo, ele ia ganhar salário de 7 mil reais. Imagina, 17 mil, o comissionado, o efetivo que fez concurso, passou 7 mil reais. A mesma coisa esse de 15 mil reais, também o salário máximo dele seria 7 mil reais. Tá? Nessa decisão do tribunal, os responsáveis por esta situação, segundo o Tribunal de Contas e o relator desta matéria, tá, foram determinados, a determinação seguiu para o presidente da casa, o vereador Chico Filho, que ainda foi multado em R$ 1.300, com determinação de cumprir a decisão e convocar os aprovados em concurso público. O primeiro secretário da mesa diretora e ex-presidente da Câmara, Galba Neto, tá, que é do PL, o Chico Filho é do PSDB, ele também foi multado em R$ 1.100. O superintendente da casa, que é o superintendente do Legislativo Municipal, da mesa diretora, que controla a folha de pagamento, Gustavo Rodrigues, também foi multado em R$ 1.100. E o controlador das despesas, o controlador interno, Daniel Salgueiro, também foi multado. Uma decisão nesse sentido também, uma recomendação, na verdade, já tinha sido expedida pelo núcleo da Controladoria da Fazenda Pública Municipal, do Ministério Público Estadual, da Controladoria da Fazenda Pública Municipal, determinando que esses servidores que não foram concursados saíssem imediatamente, isso no semestre passado. O presidente Chico Filho, depois que saiu essa publicação no Diário Oficial, divulgou nota, inclusive para o Jornal da Mix, informando que essa decisão já está sendo cumprida e que os restantes dos aprovados vão ser convocados dentro de um calendário que vai começar a funcionar a partir de 5 de outubro, ou seja, no final da eleição do primeiro turno, como manda a legislação eleitoral, mas garantiu que todos os concursados serão convocados. Esse processo foi instaurado por conta dos concursados que perceberam ali essa manobra para não convocá-los. E aí a corte atendeu, tá? E o primeiro secretário, Galba Neto, também estranhou a publicação antes de ser citado. Mas, de qualquer forma, disse que vai recusar e que a casa vem cumprindo com esta determinação da Corte de Contas. Então, os gestores dos órgãos públicos, o clima é eleitoral, mas é bom respeitar as regras constitucionais, porque os órgãos de fiscalização e controle estão de olho. Por hoje é só, gente.
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0: Valeu, 6:24. O presidente Luiz Inácio Lula da Silva declarou apoio à candidatura de Renan Filho ao governo de Alagoas e classificou o ministro dos Transportes como motivo de orgulho para o país. A declaração foi feita durante o encerramento do ato realizado na noite de quinta-feira na Praça Deodoro, em Maceió. 6:24, olha, na MedRádios, cuidar da saúde significa oferecer um atendimento completo, reunindo prevenção, diagnóstico e tratamento em um só lugar. 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
0: Vamos lá. 6h29. Falta pouco pra acabar a semana. Sextou. É o Dia Nacional do Rádio, né? Você que tá ligado comigo, muito obrigado pela sua audiência. Eu me refiro aí aos motoristas por aplicativo, né? As fontes do Luiz Mazo. Agora eu descobri. Pois é, grande produtor da TV Gazeta. São as fontes. São os motoristas por aplicativo, os taxistas, os comerciantes, o povo da praia. Ele é um conversador, né? Matemática ruim é ele, mas ó, pra falar, sabe tudo, né? Vamos lá, Mazo. Ó, o trânsito nesse momento na Duval de Góes Monteiro, avenida aqui na Duval de Góes Monteiro, na curva do Canaã Santo Amaro, é aquela curva ali que dá início à Gruta de Lourdes, logo em seguida. Olha, bem movimentada agora, com pista molhada, então tem que ter atenção nesse deslocamento em direção aqui à região central. Depois do encontro Rotary Fernandes Lima, é possível perceber também aqui um fluxo bem maior, sentido Praça do Centenário. Boa notícia, sem registros de acidentes, vamos na boa para continuar assim. 6h30.
2: 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Vem aí Mozart Luna com as notícias do interior.
18: Bom dia, estamos de volta aqui com o Boletim Integração de hoje, um pouco afônico, certo? Mas fazendo o nosso trabalho nessa sexta-feira, encerrando a semana com muitas informações dos municípios alagoanos. Temos aqui uma pesquisa do Senado Federal mostrando o cenário na disputa do Senado aqui por Alagoas. Temos também aqui a questão dos táxis em Arapiraca, que vão mudar de cor. Temos um programa Turismo e Saber lá em Penedos, ou melhor, Projeto Turismo do Saber, que foi um trabalho feito com o pessoal do EJA. Tem concurso de fotografia e muito mais no Boletim Integração de hoje. 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Vale a pena, bem friozinho, a temperatura inclusive já começou a baixar. Falei com uns amigos lá, a temperatura está em torno já de 15 graus. Né? Quem sabe, vai nevar lá em Lisboa este ano, tá certo? 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Bom, vamos às informações. Gente, cenário para o Senado Federal. Pesquisa realizada pelo Instituto Datatrends aponta o senador Renan Calheiros, do MDB, como favorito, com 42% das intenções de voto. Pesquisa estimulada, certo? Na pesquisa estimulada. Em segundo lugar, vem Arthur Lira, do PP, com 39%. E em terceiro, Marina JHC, do PSDB, com 38% colado em Arthur Lira. E Davi Filho, republicanos, com 24%. Também bem próximo, certo? Do segundo e do terceiro colocado. Na sequência vem o doutor Vanderlei, do MDB, com 10%, Alexandre Fleming, com 1%, e Maria Edson, do Democrata, com 1%. Tá aí essa pesquisa, ela foi realizada pela Data Trends, entrevistou aí 1.200 pessoas, realizada entre os dias 19 e 21, através de sistema telefone automatizado, e está registrada lá no TRE, sob o número AL0892-62-2026, e BR08032-2026 da Justiça Eleitoral. Está aí, mostrando aí o cenário para o Senado Federal em Alagoas. Senador Renan Calheiros na frente, com 42% das intenções de voto estimulada. Em seguida vem Arthur Lira, Marina JHC, bem coladinhos os dois, e Davi da Fifilho, também bem colado. Então, é uma disputa muito grande, tá bom? Bom, tem aqui também informação, votos brancos, gente, muita gente votando em branco, muita gente, também muita gente aí sem revelar o voto, sendo que vai votar nulo, é uma preocupação. Vamos agora a Arapiraca, vamos lá. Olha, a Superintendência Municipal de Transporte e Trânsito de Arapiraca divulgou o resultado da consulta pública sobre a nova cor padrão dos veículos licenciados para o serviço de táxi naquela cidade. Então, venceu aí, com 64,37% dos votos, a cor branca. Isso mesmo. Então, tá aí. Agora, os táxis em Arapiraca serão todos brancos, certo? Com devida identificação. E agora vamos a Penedo, a quarta edição do projeto Turismo do Saber, promovido pela Prefeitura de Penedo, por meio da Secretaria Municipal de Turismo e Economia Criativa, realizou a sua última aula prática com os alunos do EJA. Tá certo? Atividades aí foram desenvolvidas com 570 alunos, tá certo? Que conheceram a história de Penedo, participaram e agora vão participar também de um concurso fotográfico. É interessante esse concurso fotográfico. Inclusive, essas fotografias poderiam ser exibidas na exposição em São Paulo, né? Onde a revista Fácil tem um espaço no Shopping Raposo, posto fotografia de destinos turísticos de todo o Brasil, tá bem? Bom, a gente vai ficando por aqui, lembrando que amanhã tem o programa Circuito Mundo. E amanhã a gente vai mostrar, certo, o Palácio de Queluz, em Sintra, Portugal, onde nasceu e morreu Pedro I, proclamador da nossa independência, e Pedro IV, o chamado o rei soldado lá de Portugal, porque a gente sabe essa história. Então, amanhã, muito bom dia dessa história. A gente esteve em Portugal fazendo, gravando essa reportagem especial para você. Ficamos por aqui, voltamos na próxima segunda-feira.
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0: Muito bem, 6 horas e 36 minutos. Lembrando que a Sabatina, né, encerra-se hoje essa série aqui na TV Gazeta, mediada pelo jornalista Viderlan Araújo, com a presença do candidato ao Senado, Mari Edson, ele que é do Democrata e já é aguardado aqui pela equipe também da TV Gazeta, com transmissão em rede pela cadeia de rádios aqui da OAM e toda a cobertura online de todos os veículos, inclusive no YouTube, tá? Então a gente atinge os 102 municípios em TV aberta pela TV Gazeta. Se você está no trânsito, ouve na rádio. Se perder qualquer trecho, você acompanha depois no YouTube, porque fica gravado e a gente tem notado um crescimento on demand aí das transmissões que fazemos no universo digital, tá bom? Então você é nosso convidado, nossa convidada. A gente segue aqui com o programa. Antes disso tem o guia eleitoral, mas sempre passando o melhor da informação para você. 6h37.
2: Vamos lá, trazendo aqui uma informação da Confederação Nacional dos Trabalhadores em Educação, a CNTE e o Partido Verde, tá? Que entraram com uma ação no Supremo Tribunal Federal pedindo que os brasileiros tenham acesso à internet móvel, independentemente do limite da franquia de dados durante as 72 horas que antecedem às eleições. Essa ação já foi remetida ao ministro Cristiano Zanin. As entidades argumentam que essa medida ampliaria o acesso a veículos de imprensa e mecanismos de busca e reduziria a dificuldade, a desigualdade de acesso à informação. Esse pedido faz parte da iniciativa Democracia Sem Franquia, formada por 19 entidades da sociedade civil, segundo o estudo citado pelo movimento, que mostra que mais de 64 milhões de brasileiros adultos conectados passam pelo menos um dia por mês sem franquia de dados. 29 milhões e meio ficariam 8 dias ou mais nessa situação. Esses números são apresentados pela própria iniciativa como fundamento da ação. É uma discussão interessante, né? A gente não está falando de simplesmente ter ou não ter um celular aí na mão e acesso à internet. A questão que se coloca é: todos conseguem acessar em condições semelhantes, de igualdade, diferentes fontes de informação? Onde é que esses eleitores que ficam, segundo os dados dessa pesquisa, pelo menos um dia ou até 8 dias sem rede de dados de internet, colhem as suas informações e formam as suas opiniões? Através de fake news? Através de IAs? De grupos de WhatsApp? De que forma essa informação chega para esses eleitores? São questões que precisam ser feitas e que se baseiam também nessa ação motivada por 19 entidades. 6h39, vamos fazer um rápido intervalo. Daqui a pouquinho a gente volta.
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4: Acorda, Maceió. Tá friozinho, tá gostosinho ficar nas cobertas. Mas tem que acordar, meu filho. Olha, vai chegar a fatura do cartão. Sabe o cartão? Pois é, né? E eles, naqueles nomes maravilhosos, Watercard, né? Card. Pois é, eles estão querendo que você pague. Você tem que acordar cedo.
5: Ô, Marcos.
4: Trabalhar, né? Para pagar.
5: Já tem gente pensando. O dinheiro vai cair. No dia que o dinheiro cair, ele já sai da conta no mesmo dia.
4: Pois é, tipo um Mr. Bean, assim.
5: É.
4: Né? Dá uma.
5: Foi-se embora,
4: uma sumida. Aí você fica com aquelas caretas do Mr. Bean, assim, só olhando. Pois é, né? Pois é, minha gente, tem que levantar, tem que trabalhar, né? A gente acordou de madrugada pra estar aqui pra levar o melhor da informação pra você. Se tu tá vindo pela serraria, naquele trecho ali na reta final, há uma intensidade maior aí do volume de veículos, então tem que ter cuidado e atenção. A chegada à capital alagoana pela L101 Sul e L101 Norte, sem problemas. Agora, os sinais acabam, os semáforos, né? Acabam dando um embarreiramento também naquela região, tá? Mas fica cuidado, fica com atenção, porque tem pista molhada em muitos pontos da capital. 6h44.
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5: Vamos trazendo outras notícias aqui, gente. Ontem deu o que falar, viu? E eu trago aqui, aproveito para trazer os dados de uma pesquisa, mais uma pesquisa da Real Time Big Data para presidente. Tem pesquisa nova, o Real Time divulgou nesta quinta-feira um levantamento com 2 mil eleitores entrevistados por telefone entre 19 e 23 de setembro. No cenário estimulado de primeiro turno, Lula aparece com 41%, Flávio Bolsonaro com 37%, Augusto Cury 6%, acompanhado de Renan Santos também com 6%, Ronaldo Caiado 2% e Romeu Zema 1%. Outros nomes somados chegam a 1%. Brancos e nulos são 3% e outros 3% não souberam ou não responderam. Na pesquisa espontânea, Lula tem 36%, Flávio 30%. E no cenário do segundo turno testado, Flávio aparece com 45% e Lula com 44%. Como a margem de erro é de 2 pontos percentuais para mais ou para menos, os dois estão tecnicamente empatados nesse cenário. Nível de confiança dessa pesquisa informado é de 95%. A pesquisa foi registrada no TSE sob o número BR04202/2026. Retrato de momento. É isso que as pesquisas que antecedem as eleições trazem. Não uma previsão do resultado nas urnas. E com margem de erro é importante olhar não apenas para um ponto percentual isolado, mas para os intervalos, para as evoluções dos levantamentos. É importante a gente também ter essa capacidade de análise dessas pesquisas que retratam o momento do eleitor na hora da entrevista. 6h45, Marcos.
4: 6h45 e ontem à noite Renan Filho voltou a cobrar explicações de JHC do PSDB sobre os 97 milhões do Instituto de Previdência dos Servidores Públicos de Maceió, o IPREV. Eles foram aplicados no Banco Master, né? A fundo perdido, o que é que aconteceu? Títulos podres. Acabou perdido porque o Master foi liquidado, né? E o resultado é que esse investimento não tinha lastro financeiro justamente para qualquer risco na operação. E agora há um rombo de 90.

0: 7 milhões na Previdência Municipal. Ele disse isso referindo-se ao que ele considerou erro da gestão do seu adversário, JHC, e colocando isso de forma muito clara diante do presidente Luiz Inácio Lula da Silva. O MDBista também classificou o episódio como o maior problema envolvendo recursos previdenciários entre as prefeituras citadas durante o ato. A fala ocorreu depois de Janja mencionar investimentos relacionados a aposentados e pensionistas também de outros estados. Agora 6h47.
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2: O tema de hoje é a batalha digital. O presidente Lula teve ontem em Alagoas, num grande ato que mobilizou milhares de pessoas na Praça Deodoro, e esse ato com a presença do Renan Filho, Paulo Dantas, Renan Calheiros, de gente de todo o estado, teve uma grande repercussão nas redes sociais. Isso deve dar ao candidato Renan Filho, nos próximos dias, uma grande vantagem em termos de engajamento nas redes sociais e de crescimento orgânico também aí nas principais redes, entre elas o Instagram. Os primeiros números mostram isso. O Renan disparou aí, está liderando todos os rankings entre os principais candidatos em Alagoas, de acordo com a Social Blade, que é uma plataforma que faz aí avaliação do desempenho dos candidatos. O Renan Filho está com um engajamento de 1,32%. O engajamento, isso, números de hoje, sexta-feira, é um engajamento aí bem maior do que o do JHC, que está em 0,33%. Além disso, o Renan Filho cresceu muito aí esses dias na rede social, com mais postagens, mais visualizações, e com a visita do Lula, esse crescimento foi intensificado. Então, esse talvez seja um efeito inesperado da passagem do Lula em Alagoas. Claro que essa passagem do Lula já era esperada aí pela campanha do Renan Filho, porque o Lula lidera as pesquisas no estado aí com uma boa folga, aí pelo menos 20 pontos à frente do Flávio Bolsonaro. E isso, a expectativa, claro, da campanha do Renan Filho, é colar o voto, ainda mais o voto de Renan Filho com Lula e de Lula e Renan Filho. E isso pode, de alguma forma, dar ao Renan Filho aí, uma vantagem na reta final da campanha. O presidente do PT em Alagoas, o deputado Ronaldo Medeiros, me disse ontem, depois da campanha do Lula, ele estava muito empolgado, eufórico até, que a campanha do Renan Filho estava consolidada. Ele me disse assim, abre aspas, o Lula em Alagoas consolida a vitória do Renan Filho. Então é uma animação grande, o Ronaldo acha que o Renan Filho está crescendo em Maceió e em todo o estado, e com a chegada do Lula, isso consolidaria aí uma vantagem diante do JHC. Claro que a gente vai ter que esperar o dia 4, vai ter que ver as próximas pesquisas, hoje tem pesquisa, até o dia da eleição praticamente vai ter pesquisa, e boa parte do eleitor ainda está se decidindo. Mas é indiscutível, a presença do Lula vai ter um impacto na campanha, e a gente vai conhecer esse impacto no dia 4 de outubro. Eu hoje fico por aqui, até a próxima.
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0: Muito bem, 6h50 para você que acompanha também a nossa programação. Olha aqui, informação nacional, essa vem aqui também para você dentro da nossa programação. A gente já falou muito aqui dos acontecimentos locais, fala agora dos acontecimentos nacionais. O ex-banqueiro Daniel Vorkaro, dono do Banco Master, afirmou que o grupo político do senador Jacques Wagner, do PT da Bahia, recebia 3 milhões por mês em propina. A acusação consta aí exatamente de uma proposta de colaboração premiada pela Polícia Federal e a Procuradoria-Geral da República por insuficiência de elementos de corroboração. Vorkaro diz não ter pressionado o suposto acerto, mas tomado conhecimento que seu ex-sócio, Augusto Lima, que nega a acusação, foi quem fez essa ponte com o Jacques Wagner. Olha aí, 6h51, mais uma bronca, né? Na reta final da campanha, dessa vez no seio petista, com um nome forte na Bahia. Porque, consequentemente, a Bahia, ela tem um peso aí para o processo eleitoral. É o maior estado nordestino, vem sendo governado pelo PT há alguns anos, estão enfrentando lá dificuldades, porque o ACM Neto está próximo aí do candidato Jerônimo, que é candidato à reeleição, e para completar, Jax Wagner, que é homem de confiança de Lula, né, senador, também candidato à reeleição, aparece aí nessas relações intrínsecas com um ex-sócio de Daniel Vorcaro. 6:51.
1: 6:51, trazer uma notícia aqui do Conselho Nacional de Justiça, que realizou uma operação no gabinete do desembargador Newton Ramos, do Tribunal Regional Federal da 11ª Região, sediado em Brasília. O magistrado passou a ser alvo de investigação do CNJ depois que foi citado em conversas encontradas no celular do ex-banqueiro Daniel Vorcaro. As buscas foram determinadas pelo Corregedor Nacional de Justiça Benedito Gonçalves e cumpridas pela Polícia Federal. Essa operação ocorre um dia após do CNJ determinar o cancelamento de precatórios de usinas do setor sucroalcooleiro que negociaram os créditos com o Banco Master. Os títulos são avaliados em quase 5 bilhões de reais. Essa medida ela foi motivada por uma ação da Advocacia Geral da União para cancelar decisões do TRF1, que determinaram o depósito de um valor de 16 precatórios em uma conta judicial, sem o trânsito em julgado dos processos que reconheceram a dívida da União. Gente, olha o balacobaco, né? É muito balacobaco. O caso dos precatórios bilionários do Master veio à tona depois de uma reportagem do portal Metrópolis, diga-se de passagem, que revelou a existência de um contrato de mais de 425 milhões entre o Master e o escritório de advocacia Camila Ramos, esposa do desembargador Newton Ramos. Olha o emaranhado e a costura e tudo com provas, né?
0: Esse desembargador é apontado como sendo integrante da turma do KN. KN, na sigla lá da conversa entre eles, é Cássio Nunes. E aí o Cássio Nunes que estava ali, né? Todo mundo achando que o contrato da mulher do Alexandre de Moraes, que era 136 milhões com o Master, era o maior.
1: O ministro
0: mais caladinho, que está presidindo a eleição, estava num acordo que estava rolando 400 e lá vai fumaça de milhões. Aí por isso que no dia que teve a discussão lá sobre o STF, ele se averbou suspeito, mas por outra razão, porque o escritório do filho, que também é um gênio do direito, né, ele se formou num ano. No outro ano, ele já tinha ali um volume de clientes e é especialista em matérias com tribunais superiores.
1: Agora, o ministro Nunes Marques disse que nunca trocou mensagens com Vorcaro e nem autorizou ninguém a falar em seu nome.
0: E agora? Foi alguma
1: mais
0: coisa?
1: Mais um. Gente, que crise no STF nós estamos vivendo, né?
0: Parece aquelas coisas.
1: O Brasil tá assim, de um jeito que, meu Deus.
0: É como dizia vovó, né? Já que tá lá, deixa secar e lava, porque se mexer fede mais. 6:55. 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
0: Tá mudando o perfil, tá mudando o perfil. O povo tá acordando mais tarde, tá seguindo aqui em direção à região central e a Fernandes Lima, depois do encontro Rotary Fernandes Lima, apresenta o seu trecho mais movimentado nesse momento em direção à região do centro, tá? Não tem registro de acidente, graças a Deus. Para quem chega aí por Cruz das Almas, tem um pouco de congestionamento ali depois da descida da ladeira, exatamente para quem vem pela Josefa de Melo, né? Tem um trechozinho ali que está congestionado. Pela primeira vez, né? Tinha dado certo ali aquela manobra da SMTT, mas hoje aparece aqui com faixa vermelha. 6h59.
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1: Vamos sair um pouquinho de eleição aqui, trazer um comentário sobre a eleição. Sobre futebol brasileiro, a eleição. Gente, a camisa amarela vai ter uma nova caminhada, né? De um lado, o Carlo Ancelotti coloca a juventude e experiência em campo. Do outro, a Austrália busca aproveitar o fator casa para começar bem o seu novo ciclo. A gente está falando aqui de um novo amistoso. O Brasil vai encarar a Austrália no primeiro amistoso pós-Copa. O que esperar, né, da seleção brasileira? Vamos aguardar. 7 horas, a gente entra com a programação eleitoral no nosso radar aqui no ar.
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29: Aumenta o som e chama quem tá longe do raio. 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
3: Jornal da Mix, já voltamos aqui no Jornal da Mix, agora para falar sobre saúde. 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
5: A maior cobertura eleitoral de Alagoas abre espaço para ouvir os candidatos e ajudar você, eleitor, a decidir o seu voto. Lembrando que nestas eleições são duas vagas para o Senado. Nossa entrevista terá a duração de 30 minutos, sendo um minuto para as considerações finais. E pela ordem definida em sorteio, nossa conversa hoje será com o candidato Maria Edson da Silva, do Democratas. A entrevista será conduzida pelo jornalista Viderlan Araújo. Bom dia, Viderlan.
6: Bom dia, Raji. Bom dia, Sofia. A Central das Eleições Gazeta inicia a partir de agora a entrevista com o candidato ao Senado Federal, José Maria Edson, ele que inclusive é filiado ao Democratas. Pelas regras, o cronômetro entra em contagem regressiva de 30 minutos a partir da primeira resposta do candidato. José Maria Edson, seja bem-vindo. Vamos falar sobre suas propostas. Você tem uma vida ligada ao esporte e, naturalmente, fez uma escolha para esse processo eleitoral pelo Senado. Por que a escolha pelo Senado? Bom dia.
7: A escolha foi do partido, né? A gente estava para a Câmara Federal e o partido achou que nós tínhamos condições de disputar a vaga pelo nosso propósito, nosso trabalho que nós temos lá no Clima Bom, né, com jovens, adolescentes há 22 anos, e também por ter concorrido a algumas eleições.
6: E óbvio que dentro dessa ideia de apresentação de propostas, nesse momento decisivo de campanha, o eleitor alagoano precisa também entender como é que é a sua atuação no dia a dia em pautas relacionadas ao esporte. O que é que você tem de projetos para poder apresentar, caso seja conduzido pelo eleitor alagoano, para poder representar Alagoas no Senado Federal?
7: Certo. Bom, eu sou Maria Edson, né? Conhecido como o defensor do esporte, e venho há 22 anos lutando de forma contínua, né, com o projeto social e abrindo espaço para outro projeto dentro do Estado. Dentro das minhas condições, a gente já tem um projeto aí que já passou entre 2.000, 2.500 pessoas, alunos, né, que hoje são pais, hoje tem alunos que estão no projeto. E a gente sabe da dificuldade, do dia a dia de cada pessoa que lida com o esporte aqui no estado Amador. Então, eu quero ser o seu representante aqui no estado de Alagoas para buscar os recursos que vocês não têm. O esporte, ele não só é o profissional, não só é aquele de federado. Aí tem aquele que está no bairro fomentando ali a esperança de alguns alunos, onde deles ali nascem. Médicos, professores e, né, uma série de profissões, não só jogador, que o projeto não só é isso. Então, eu venho com essa missão de dar vida, de dar condições para aqueles projetos, eles permanecerem vivos nas comunidades.
6: E o que, que o senhor pretende levar de diferente para o Senado com essas metas já apresentadas inicialmente aqui no Bom Dia?
7: As nossas metas, ela vai ser, logicamente, que a gente vai discutir pautas nacionais e positivas, aquelas que são diretas, que vai, como é que se diz, abranger o Brasil. Mas eu vou deixar bem claro para vocês que estão me assistindo nessa maior audiência, que é a TV Gazeta, que o meu projeto é Alagoas.
6: O senhor participou de outras disputas eleitorais. O que é que traz de bagagem para esse momento de campanha, quando estamos faltando pouquíssimos dias do primeiro turno das eleições no Brasil? Você participou de eleições em 2018, 2020, concorreu para deputado, concorreu para vereador aqui em Maceió, mas não teve tanta, em termos de votações, não teve tanta expressão assim. Então, o que é que você pretende fazer nesse período final de campanha também e que bagagem você traz das experiências anteriores?
7: Bom, as bagagens foram as dificuldades, né? Que hoje são as mesmas, mas o que é que o cargo assinador me coloca, né? Você vê, hoje eu estou aqui na televisão representando um partido que está ressurgindo, que é o Democrata, né? Queira ou não queira, a gente ganhou projeção, seja ela estadual ou nacional. Bom ou ruim, a gente tem projetado com o nosso nome. Nas outras campanhas, ela não apareceu muito, devido também às dificuldades, né, que cada partido deu, né? Também naquela época, 2018, teve a questão da pandemia, 2020, o final da pandemia. Então, houve uma série de situações que não fez com que a nossa candidatura decolasse, né? Mas eu acredito que essa do Senado nos coloca bem para poder colocar para a população que tem uma mudança de verdade chegando. E a mudança de verdade é Maria Edson 355. É uma nova opção, é um novo nome para vocês estudar, dar o Google aí e dar uma olhada lá no meu perfil, a minha trajetória.
6: O Senado tem entre as suas atribuições processar, julgar ministros também diante de crimes de responsabilidade. Qual é a sua visão a respeito desse assunto? Quais os critérios, por exemplo, que o candidato Maria Edson adotaria para poder acompanhar e se posicionar também no Senado Federal em casos de julgamentos contra ministros do STF?
7: Bom, o nosso entendimento é simples. O cidadão comum, ele paga pelo seu erro. Então, não existe ninguém acima da lei. Então, todos têm que ser julgados, todos têm que ser punidos, desde que se cumpram as investigações e que se prove que o mesmo é culpado.
6: Agora, nesse caso, em que momento você acredita que o Senado deveria abrir um processo para julgar um ministro por crimes cometidos contra a corte, nesse caso?
7: Eu acredito que assim que for provado de fato realmente, né, com provas concretas, né, que a Polícia Federal e o que tem, né, a investigação na mão, dizer que a pessoa é realmente o culpado.
6: Certo. E nesse caso, dentro de um processo, o senhor deixar claro aqui que também é a favor ao impeachment de ministros ou é contra isso?
7: Sou a favor. Sou a favor do impeachment. Eu sou a favor que não tenha imunidade parlamentar. Eu sou a favor contra os altos salários, né, das pessoas de Brasília, seja judiciário, seja deputado, seja senador. Aqui no Estado, deputado, vereador, sou contra tudo isso.
6: Se o senhor chegar, por exemplo, ao Senado, o senhor passará a ter um alto salário. O que é que você fará para poder, com a sua remuneração, o que é que você fará, por exemplo, dela? Ficará totalmente para você ou vai tentar distribuir, apresentar, por exemplo, um descritivo mensal daquilo que você recebe? O que é que você pretende, então, que é contra um alto salário?
7: Eu sou contra. Eu quero fazer um investimento nas obras que Alagoas tenha, destinar para o que for necessário.
6: Mas não existem as emendas também.
7: Nas emendas também.
6: Que podem ser fiscalizadas.
7: Podem ser fiscalizadas também. E o salário vai ser destinado, vamos dizer, cada mês, né? Então vamos procurar algo que, vamos dizer, dentro do esporte, vamos colocar a minha área dentro do esporte.
6: Por favor.
7: O futebol, os projetos de escolinha, basquete, né? Vôlei, atletismo. Chegar a destinar para que aí dê um EIP no projeto de cada pessoa. Logicamente não vai ser só para um projeto, ele vai ser destinado a um conjunto, entendeu? De núcleos esportivos que eu vou criar.
6: Sua pauta é o esporte, então você deixa claro. Você tem apresentado durante sua campanha, candidato Maria Edson, pelo menos 25 anos de atuação, assim o senhor coloca na sua campanha, no esporte. E sabemos que a atuação está sendo voltada principalmente em uma área específica, que é no Clima Bom, parte alta aqui de Maceió. Só que o papel de um senador é um papel muito mais amplo, dos 102 municípios. Qual sua expertise em relação às necessidades dos 102 municípios de Alagoas que pretenderá levar para um debate, para uma discussão muito mais ampla quando se trata de Alagoas no Senado Federal?
7: Bom, os 102 municípios, a gente sabe que Alagoas, num contexto, não vou falar de nacional, vou falar para um debate aqui de Alagoas, temos temas, né, temas que é importante da gente discutir lá e trazer recursos para cá. Educação, saúde, muito importante, eu acho muito importante saúde, certo? E o tema mais complexo que é a segurança.
6: O que é que você defende, então, nessas pautas? Vamos tratar detalhadamente, tá? Educação, inicialmente. O que é que você pretende defender de projetos, de propostas, para colocar em debate, então, nessa pauta educação?
7: Certo. Aqui para Alagoas, certo. A educação é o seguinte, veja só. A educação já recebeu vários recursos, né? A gente sabe que tem uma taxa de analfabetismo muito grande. Então, qual é o meu projeto? É diminuir isso aí. Se vai ser 3%, se vai ser 2%, a gente não sabe. A minha contribuição, ela vai agir da seguinte forma. A gente vai levar o esporte para todos os municípios. Todos os municípios. Né? Teremos uma equipe técnica para avaliar isso. Não é? E vamos levar como proposta inserir o esporte dentro da educação, mas não da forma que é feito. A forma que é feita é uma educação física ali básica e tal, e não é esse o...
6: Isso seria o que é alinhado com o governo do estado, né? São pautas que tem uma responsabilidade, né, estadual. Então, seria alinhado com o governo, essa ideia?
7: Com o governo e com a prefeitura. E de forma...
6: As prefeituras.
7: De forma que a gente comece a alfabetizar nossas crianças lá embaixo, lá no início. Porque se discute muito hoje a educação, hoje, com os jovens e adultos, não sou nada, tenho nada contra da gente alfabetizar essas pessoas. Mas se a gente cuidar das nossas crianças lá no início, a taxa daqui a 8 anos, 10 anos, ela vai ser diferente da taxa de hoje. Que é que vai contar no futuro, eles. Né? Porque aquele pessoal, eles vão atingir uma idade onde não vai entrar mais nessa meta de estudo. Porque, convenhamos, quando você chega a uma certa idade, é difícil você querer estudar. Então a gente tem que priorizar nossas crianças, a alfabetização, não ter como passar o aluno sem ele saber de nada.
6: Nesse caso, quando a gente coloca as necessidades, você citou saúde. E o candidato a governo do estado pelo seu partido, Márcio Jamba, ele chegou a defender aqui mesmo, em um momento de entrevista da TV Gazeta e também para os veículos da organização Nod Melo, a construção de um hospital, né? Um hospital específico que seria um hospital do evangélico. Qual a sua ideia a respeito desse assunto quando a pauta é saúde? Enviar, por exemplo, o debate para ampliar as construções de hospitais? O que é que você pensa a respeito da saúde para, de uma maneira macro, discutir país, mas necessariamente escoar aqui também no seu estado, o estado de Alagoas?
7: Bom, eu acho uma proposta muito boa do Jambo, né? É um hospital que ele colocou o nome para o evangelho, mas ele vai, como é que se diz, abrangir todos, né? Todas as pessoas vão poder utilizar o hospital. Eu acho bom, quanto mais estrutura, não, porque a gente tem muito hospital, mas não é só hospital. A gente precisa, quem trabalha ali dentro, funcionar. Eu vou te dar uma realidade. A UBS, nos municípios.
6: Unidades básicas de saúde.
7: Isso. Não funciona. Então, quer dizer, é o básico para funcionar e não funciona. Então, dentro da saúde, uma das minhas propostas são essas. Reformar as UBS, entendeu? Ver o contingente de médico que atende lá, enfermeiro, o maquinário que eles têm, para a gente fazer com que funcione. Porque se a gente faz a UBS daquele bairro funcionar, o cara não vai para a UPA com o problema que ele poderia ser resolvido lá. Né? Quanto aos grandes hospitais, é muito bom a gente ter vários em todo o estado, mas temos que ter pessoas humanas dentro para funcionar, e o maquinário. Não adianta a gente ter o pessoal lá e você não ter um raio-x, você não ter um leite para grávida. Não adianta.
6: Você tem conseguido, durante esse período de campanha também, visitar alguns municípios, conhecer de perto a realidade de alguns municípios aqui de Alagoas? Não falo nem na totalidade dos 102, porque sabemos das limitações em termos de envio de verba para o seu partido, mas você tem saído de Maceió, por exemplo? O que é que você tem sentido, por exemplo, nessas andanças durante a campanha?
7: Bom, durante a campanha não. durante a campanha tem pessoas no interior que estão apoiando a nossa candidatura, custo zero, né, que está fazendo esse trabalho, porque não tem como a gente chegar nos municípios mais distantes, entendeu? Mas, então as informações que eu tenho são deles, entendeu? E agora aqui em Maceió não, em Maceió a gente vive um momento, porque eu não tenho plano de saúde, eu sou atendido pela unidade do meu bairro. E o que eu vou lá e passo é o que o resto da população passa. Se você vai marcar um exame no Cora, você passa lá 3 meses e tal. Se você tiver um conhecido político, você consegue. Se você não tiver, você não consegue. É o que temos na saúde hoje.
6: A pauta segurança, o que é que você teria para poder debater lá em Brasília, caso o eleitor alagoano te conduzisse para o Senado? O que é que você levaria para debate dentro dessa atual realidade, no contexto atual, pelo que você tem analisado?
7: Bom, eu achei muito interessante a pauta que está tramitando lá, né? As ideias de unificar as polícias. Eu acho
6: você defende a unificação?

0: não iria mexer em soldos, em promoções, etc. Aquele pessoal, ele vai estar na mesma instituição, certo? Tendo seus mesmos valores. O que é que vai acontecer? Atuação conjunta. Eles vão atuar juntos, dando uma cobertura maior a cada município, né? Cada município, sendo reforçado pela Guarda Municipal, que é onde eu entro, com emendas, né? Para fazer a coisa acontecer. Ou seja, sabemos que todos os municípios não têm Guarda Municipal. Então, o primeiro passo será fazer com que todas as guardas municipais funcionem. Todas, nos 102 municípios. Então será conversado com o prefeito.
1: Com as mesmas prerrogativas que a Polícia Civil, que a Polícia Militar, de armamento, de tudo?
0: Cada um no seu lugar. Cada um no seu lugar. Qual vai ser o ponto fundamental para a Guarda Municipal? Porque hoje a Guarda Municipal, ela cuida de patrimônios do município. Essa é a... Não é? Então a nossa ideia é que a Guarda Municipal tenha a proteção dos patrimônios, mas que a gente tem um pelotão especial para fazer a ronda. Entendeu? Porque vamos dar um exemplo aqui em Maceió. Você faz uma praça centenária. Está ótimo, tá lindo. Mas se você não tiver uma ronda constante, alguém observando, aquilo ali daqui a um dia vai virar um ferro velho. Vai voltar o que era o passado. E não é isso que queremos. Né? Queremos que cada patrimônio público ele seja tratado como tal. Então, você vai diminuir a violência, porque o cara que pensou que vai roubar ali naquela praça, vai roubar ali próximo àquela região, ele não vai, porque, vamos dizer, meia hora passou a Guarda Municipal, meia hora passou a Polícia Militar, outra meia hora passou a Polícia Civil, ele não vai ter tempo para poder fazer isso, entendeu? Então, com isso aí, a gente vai ter que aumentar o contingente, né? Então, para aumentar o contingente, precisa de dinheiro. E o dinheiro a gente vai buscar nos recursos lá em Brasília.
1: A pauta violência hoje ela está em debate, principalmente nos casos de violência contra a mulher. O que, é que o senhor teria de propostas para poder apresentar e qual a ideia que você levaria para Brasília no Senado Federal para debater exatamente com os outros senadores sobre essa pauta, violência, combate à violência contra a mulher?
0: É uma pauta que a gente tem que tratar ela com muito carinho, certo? Punir aquelas pessoas responsáveis por isso. E principalmente quando ele for pego em flagrante.
1: Mas já existe leis nesse sentido, né?
0: Existe, temos que fazer cumprir. Porque o Brasil é assim, o Brasil é cheio de leis. O cara faz a lei e ninguém cumpre. Ninguém cumpre. Tem que se fazer cumprir. Então, quando a gente fizer essa parte aí, essa guarda, o cara vai pensar duas vezes, em bater numa mulher, porque já vai estar inserida aquela segurança ali máxima. Então, quer dizer, qualquer coisa que acontecer, um telefonema, você vai ter uma guarnição ali perto para poder impedir aquilo ali. Agora, logicamente, tem que ter um meio comunicativo daquela mulher automaticamente apertar um botão, apertar alguma coisa para que vá lá na guarda mais próxima, de onde ela mora, para aquilo ali acionar e o pessoal ir lá automaticamente.
1: Nós estamos com o candidato José Maria Edson, do Partido Democratas, ele que é candidato ao Senado, com a Gazeta FM Arapiraca, neste exato momento, para todo o Agreste, né, e região, e também com a Gazeta FM Pão de Açúcar, também no Sertão. E é muito importante falar também para esse público. Eu gostaria que você trouxesse sua pauta principal para o sertanejo, necessariamente, que nos acompanha pela Gazeta FM Pão de Açúcar. O que, é que você tem em relação às pautas de ampliação, de distribuição de recursos, de água, o que é que você pretende fazer nesse sentido? E principalmente, né, estamos vendo aí de debates de obras de expansão do Canal do Sertão. Você tem algo nesse sentido, candidato?
0: Sim, veja só.
1: O que é que você tem a apresentar?
0: O Canal do Sertão, como você sabe, é uma obra muito importante para aquele pessoal do Agreste, Sertão. Então, o trecho 5 ele já está com os recursos garantidos e está em andamento. Então, eu vou chegar ao Senado. Eu vou chegar ao Senado e vamos trabalhar o trecho 6 e 7 para essa água chegar lá em Arapiraca. Esses recursos não estão garantidos. A obra está no pago, mas ela não está garantida. Então vamos tentar aprovar para que os recursos cheguem e dêem andamento no futuro dele.
1: A Mix Maceió também está conosco neste exato momento e o senhor apresenta no seu plano de campanha, o senhor é profissional de segurança privada, né?

0: Sim. Qual é essa realidade hoje? O que é que você pretende também debater dentro daquilo que você vive no dia a dia como profissional de segurança privada, candidato?
1: Bom, o primeiro passo seria dar a essas pessoas que fazem uma segurança privada, que é uma segurança diferente, né, da que você está vendo para o civil, mais valor. Tem vez que a nossa profissão ela não é valorizada, né? E a nossa ideia é valorizar a profissão.
0: Valorizar de que forma, candidato?
1: De um valorizar ela, dando mais condições para o vigilante atuar quando ele estiver no seu posto de serviço, né? O porte de arma.
0: Você defende, então, o porte de arma para a liberação?
1: Lógico, a gente trabalha a cara de segurança. Então, não tem lógica a gente estar no posto de saúde, ou no posto de saúde, desculpa. No posto, seja ele qual for, pode ser também de saúde, você está armado, você vai inibir ali uma ocorrência, e quando você sai do posto, você está desarmado. Você está desarmado, não quero dizer que você vai chegar lá e dar tiro em todo mundo, não. Mas você tem que ter pelo menos a sua proteção, né? Para você ir e vir e voltar ao trabalho com segurança. Como um policial militar, como um policial civil, entendeu? Então, eu defendo isso aí.
0: Você defende ele levar esse debate lá para Brasília, é
1: com
0: isso?
1: Com certeza.
0: Dentro da condição que se tem em debate hoje, também a redução da maioridade penal. Qual é a sua opinião a respeito desse assunto também? Você defende uma redução da maioridade penal, que hoje aqui no Brasil é considerada também um dos pontos principais de debates e um dos temas mais sensíveis, candidato?
1: Eu defendo, sim.
0: Para quantos anos? Para quantos anos você defende?
1: 14 anos. Uma idade, porque aí você impede do crime, né? Tomar conta daquela criança ou daquela família.
0: Não seria mais viável a implantação de políticas públicas? O senhor defende, o senhor é um homem da pauta do esporte, né?
1: Uhum.
0: Isso não seria agregado um trabalho a médio, longo prazo, políticas públicas para essa mudança de comportamento, não, ao invés de uma redução na maioridade penal?
1: Não, eu vou te falar a realidade da coisa. Tem vezes que o cara ele vem aqui, ele não fala a realidade. Eu vivo a realidade. Então, dentro do meu projeto, desses 25 anos, eu já perdi muitos alunos que tinham futuro no futebol, que tem um futuro em qualquer outra coisa, mas se envolveu com por falta de políticas, não, porque a gente trabalha em cima de fazer com que o jovem ele vá para o caminho certo, entendeu? E acredito que os pais não é diferente, acredito que os pais vai colocar ele no mesmo caminho. Então ele tem que entender, e outra, muitos morreram sabendo que seus amigos morreram da mesma forma, entendeu como é? Ele está vendo o cara morrer e está lá, morre do mesmo jeito.
0: Então o esporte por si só não impede que jovens e adolescentes fiquem a serviço da violência, isso fica a serviço do crime, é isso?
1: Porque na realidade é o seguinte, a gente faz o nosso trabalho, a gente faz o nosso trabalho educador, mas o importante é, ele não faz 100%, como nada faz 100%. O maior esporte ele resolve 90%. Eu estou falando das coisas mais...
0: Certo.
1: Já está ali perdida, né? Aquele que já está no caminho do... Está entendendo?
0: Candidato Maria Edson, e a respeito do envio de emendas, como será fiscalizada essa situação? O que é que você pretende fazer para fiscalizar e participar de debates importantes também, como o orçamento da União, que faz parte também de uma atribuição de um senador? O que é que você tem a acrescentar para quem está nos acompanhando nesse momento do que pretenderá fazer?
1: Bom, eu vou fazer o que eu acredito que alguns já fazem, que é realmente fiscalizar de perto. Vamos fiscalizar o orçamento de perto, seja ele federal, seja ele estadual, seja ele para o município. E se for emendas minhas, é que vai ser de perto mesmo, ali fiscalizado, para que aquela emenda ela vai ser utilizada para aquilo que foi destinado. Porque tem muitas vezes que você destina a emenda para algo e ela é distribuída para outros setores. Aí o cara diz assim, não, mas a prerrogativa é do governador e do prefeito decidir, não. Quando eu fizer uma emenda, ela vai ser emenda direcionada para aquilo ali. Se é para a saúde, eu quero ver sendo usado na saúde. Se não for usado na saúde, a gente vai usar o nosso poder de senador para ver o que é possível fazer para não fazer aquilo ali que o prefeito ou o governador faz no seu estado, no estado, município, quando ele estiver lá.
0: Essa
1: fazer
0: atuação para fiscalizar seria de que forma? Como o senhor pretenderia acompanhar a fiscalização desse envio de emendas? Até porque estamos falando também de um volume, que é um volume considerável. E a sua atuação é a atuação que tende, claro, centralizar um destaque maior para Alagoas, mas é uma atuação para um país. Então, isso, como o senhor pretenderia fiscalizar isso?
1: O que é que eu hoje vejo como cidadão? Né? Vou te colocar o amplo nacional. Você tem o presidente da República, que ele tem os ministros, tem os secretários, tem muita gente, não é? Aí vamos dizer que vamos colocar na vida social da comunidade. Né? O cara, o presidente tira o imposto do arroz ou do café, e o mercado lá ele continua vendendo alto. Cadê o fiscal dali? Cadê o fiscal? Cadê a pessoa? Então tem que ter pessoas do menor ao último grau para você chegar e fiscalizar as coisas do governo. Entendeu? Logicamente, eu, o presidente, qualquer pessoa não vai estar, hein? Mas temos que ter caminhos para ter aquela fiscalização. Não vai, vamos dizer, eu, Mariette, eu vou tentar fiscalizar da minha forma. Aqui em Alagoas eu vou dar conta. No Brasil, pode ter certeza que eles vão copiar o meu trabalho. Porque o trabalho que eu vou fazer aqui em Alagoas é diferente. O que não fizeram em anos, em décadas, a gente vai fazer.
0: O cenário atual é um cenário de polarização. Estamos vivendo isso no Brasil e uma corrida presidencial. Caso eleito, o senhor como senador será oposição, será situação aos nomes que estão sendo apresentados aí para a corrida presidencial? E como será essa sua atuação sendo oposição e situação no Senado Federal, candidato?
1: Bom, eu sempre falo, desde que você veio, eu fui candidato pelo PCdoB em 2004, PSTU em 2016 e 2020 e PSDB. São partidos diferentes. Então, eu sempre falo e digo para o pessoal, o meu partido é o povo. É o povo. Se o presidente e a presidente B, eu não quero saber quem é. Se ele pautar lá projetos que beneficiem o povo, vamos aprovar. Se for contra o povo, não vamos aprovar.
0: Então, essa é a sua ideia, né?
1: Essa é a minha ideia.
0: Tentar ouvir mais, né, as pessoas e defender as pautas das pessoas. Essa realidade para o campo da prática, quando estamos falando também de matar a fome das pessoas, essa realidade, o que é que você pretende debater, discutir, buscar alternativas para que isso possa ser minimizado, esses impactos também da falta de comida, de dignidade em pessoas que vivem realmente essa realidade todos os dias, inclusive em outras regiões do país, mas não necessariamente no Nordeste.
1: Certo. Olha só, nós sabemos que o Bolsa Família, ele é um grande projeto, atende, né, algumas pessoas, mas não chega a quem realmente é de direito, não é? Amazonas, as regiões ribeirinhas, muitas pessoas não têm. E tem pessoas que recebem Bolsa Família que não é para receber. Então, não há fiscalização do projeto. Então, para a gente poder iniciar um tipo de trabalho desse, a gente já tem o projeto lá. O que a gente tem que fazer, ele dá certo. É ele chegar nas pessoas que realmente, de fato, precisa. Coisa que não está chegando. Não há, que nem eu falo para você, não há uma fiscalização. Nem aqui em Alagoas, e acredito que no Brasil não há fiscalização. Aí fica. Há tempos atrás aí, se você puxar o acredito da Gazeta também, você vai ver parente de políticos recebendo a Bolsa Família. Não existe um negócio desse. Comerciantes recebem Bolsa Família, porque não há uma fiscalização. Então, tudo que a gente vê acontecendo no país, fome, etc., é devido a essa questão da fiscalização. Temos que fiscalizar, temos que ser atuante nesse ponto.
0: E quando estamos falando também de atuação, qual será seu posicionamento? Será um mesmo posicionamento independente também com o futuro governador de Alagoas, caso o senhor seja eleito para o Senado, candidato?
1: Não, eu não tenho, como é que você diz, nada contra o governo, o prefeito, desde que ele faça o trabalho certo, que faça Alagoas crescer. Isso é um objetivo, que fazer com que Alagoas, o município...
0: Mas será esse mesmo posicionamento? Eu vou reformular aqui para que o senhor entenda melhor. Né? O senhor vai manter o mesmo posicionamento independente, como a pergunta que fiz anteriormente, para o governo federal, também para o futuro governador de Alagoas?
1: Sim, sim, sim.
0: O mesmo posicionamento?
1: O mesmo posicionamento. Vamos trabalhar fazendo o nosso projeto acontecer, que eu acho que é certo.
0: E essa ideia mesmo de acompanhar de perto seria muito baseada nos recursos que seriam encaminhados.
1: Encaminhados.
0: E esses recursos que você pretenderia, por exemplo, trabalhar, seria através de correntes ideológicas, baseados também no alinhamento político, candidato?
1: Não. Basicamente será feito com todos os núcleos de saúde, de segurança, do esporte. Então, ali a gente tem diversos segmentos ali que vão formar um núcleo para que a gente possa fazer um grande trabalho aqui no estado de Alagoas.
0: Candidato José Maria Edson, o senhor tem a partir de agora um minuto para suas considerações finais, por favor.
1: Bom, povo de Alagoas, como vocês acabaram de assistir, né? Eu sou Maria Edson, 355, defensor do esporte. Venho aqui com a missão, fazer a mudança de verdade no estado de Alagoas. E para a gente fazer a mudança de verdade, temos que ter coragem. Não temos que ter rabo preso com ninguém. E graças a Deus, dá um Google lá que vocês vão ver que eu não tenho. Vamos levar o esporte a todo o estado de Alagoas. Aonde não estiver vai ter. Seja ele qualquer modalidade, certo? Vamos cuidar da saúde, tratando das UBS. Vamos cuidar da segurança, dialogando lá no Congresso. O melhor aqui para Alagoas, tá certo? E levar o Canal do Sertão, os trechos que estão em obras, funcionar. Os recursos vão vir. O dinheiro está lá. Falta alguém para buscar, destravar. E eu sou a pessoa. 355, o defensor do esporte.
0: Muito obrigado, candidato Mari Edson. Assim encerramos esse encontro com o candidato José Mari Edson, do Democratas. A repercussão dessa entrevista você acompanha também durante o dia na Mix Maceió, Gazeta FM Arapiraca, Gazeta FM Pão de Açúcar, além do portal Gazeta Web, do canal da TV Gazeta no YouTube e no aplicativo Mais Gazeta, além da Gazeta de Alagoas também no final de semana. A organização Arnão de Melo conclui hoje uma etapa imprescindível para o eleitor alagoano e mais importante ainda para a democracia, entrevistando os candidatos ao Senado, um espaço dedicado para que todos apresentassem suas propostas e para que o eleitor alagoano pudesse conhecer diferentes visões para o futuro do estado. Uma cobertura multiplataforma com informação e debate para ajudar o eleitor a fazer suas escolhas. Encerramos esse capítulo de entrevistas hoje, mas a nossa cobertura eleitoral continua com participações em vários momentos da nossa programação, com a Central das Eleições Gazeta. Sofia e Raj, um ótimo final de semana para vocês e até um breve encontro.
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0: Parabéns a todos os envolvidos, em especial a você, Vider, grande companheiro das noites aí da Central das Eleições Gazeta. Logo mais estaremos juntos, se Deus quiser. Parabéns mesmo e parabéns a você, que obviamente democraticamente tem acompanhado todo esse nosso trabalho. A decisão agora é sua. Cumprimos a nossa missão. A próxima etapa é a cobertura do próprio pleito eleitoral em 4 de outubro, tá certo? 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
0: E com essa informação, a gente vai encerrando aqui toda a nossa programação do Jornal da Mix nesta sexta-feira. Fiquem agora com Geleia Sam. Eu volto na segunda-feira, se Deus quiser, tá? Se cuida no final de semana. Se beber, não dirija, celebre hoje. Hoje é o Dia Nacional do Rádio. Valeu!
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0: Isso aí, tá no ar.
1: Bom dia, Mix. Aqui é o Anderson de Pilar do Sul, interior de São Paulo. Eu gostaria de ouvir Pitty na Estante, que marcou minha vida quando minha mulher foi embora. Deixou a foto dela na minha estante. Um abraço.
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1: Mix agora 8h18, Hear Me Now com a Loki. E aí, vamos balançar esse esqueleto aí nessa sexta-feira? Sextou! E você participou aqui junto com a gente? Então manda logo. 11 983 408 mil.
2: Bom dia, turma da Mix. Gostaria de ouvir Magic No Way No. É o Valdir Barbosa de Guaianazes.
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0: indicada ao Grammy, cara, latino, muito da hora. Representa, maninho. Manda lá, 11 983 408 mil, você de Alagoas, de Nordeste, de todo o Brasil, participa com a gente aqui, ó.
1: Bom dia, Rádio Mix, aqui é o Leonardo Tijucas, gerente de Pet Cemitério Ramones. Valeu.
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0: 86. Rapidão, sai daí não.
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0: aqui com a gente. Então, manda aí!
1: Salve Mix, que é o Cláudio, Jardim dos IPs. Queria ouvir a música Refletir do Falcão. Sextou, bom dia a todos. 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
0: Aê, falou tudo, hein, mano?
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0: Então manda aí, mano.
1: Bom dia, Mix FM. Aqui é o Vinícius de Ribeirão Preto. Gostaria de pedir Queen, Radio Gaga, pra nós, por favor, pra ligar essa sexta-feira, que hoje tá complicado.
0: Descomplica tudo aí, mano. Aumenta o som.
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1: 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Esse foi o Alex Warren Cordinary. Pra gente fechar muito bem essa grande sequência desse horário pela manhã. Ainda bem que tem duas edições, né, gente? 8 da manhã e também 8 da noite. Curtindo sempre colado. Gratidão a toda a galera que participou com a gente. Você também tá aí na sintonia. Então valeu.
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1: E tem novidade de música. E essa daqui é lançamento. Acaba de chegar na

0: lançado no início dos anos 70, na verdade. O cantor Paulo Ricardo disse que conhece o Seu Jorge há cerca de 20 anos e que sempre existiu a vontade de gravarem algo juntos. O músico ainda disse que Seu Jorge elevou a música para outro patamar com o talento e a personalidade dele. Para curtir a música e a grande parceria de Paulo Ricardo e Seu Jorge, vai lá, acessa, dá uma conferida aqui junto com a gente, radiomixfm.com.br.
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0: 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A Receita Federal libera mais de 15 milhões para 4,3 mil alagoanos. O pagamento será feito em 30 de setembro, na conta ou na chave Pix do tipo CPF, informada na declaração do imposto de renda.
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6: Vamos de carona lá pra parte de outra cidade. Nessa manhã de sexta-feira, o trânsito nesse horário tá, começou uma longa faixa vermelho. O trânsito tá mais lento que o normal na própria Avenida Durval de Góes Monteiro, gente. Quem tá descendo para o centro da capital, passando pela rotatória da antiga TRF, indo no sentido centro. E pra você também tá saindo mais do Tabuleiro. Essa avenida principal chama-se Avenida Maceió e você vai sair nos Correios do Tabuleiro. O trânsito também fica variando devido ao bairro ser um bairro muito comercial. O trânsito vai de moderado a intenso.
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8: 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O dólar apresenta uma queda ante o real na abertura desta semana. A moeda norte-americana recuava 0,69% e era negociada a R$5,109. A bolsa, o principal índice de ações do Ibovespa, sobe e recompõe parte da perda registrada na semana passada.
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14: Partiu direto para o bairro do Jacinti, um bairro muito comercial. O trânsito tá muito intenso já nessa região, hein, gente? A famosa Rua da Índia, né? Avenida da Índia, o trânsito da Índia, mas tá muito intenso. A gente sabe, claro, que é um bairro muito comercial. Mas para quem está descendo para ir no sentido rodoviária, pegando a Avenida Governador Afrânio Lages, também vai encontrar o trânsito moderado, bem próximo à Praça da Macaxeira. Seguindo em toda a extensão da própria avenida, lá bem próximo já à Cambona, o trânsito aparece para a gente aqui um grande ponto de retenção. O trânsito está muito mais lento que o normal, com um atraso de até 7 minutos.
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0: Now e viajar bem ali para o início dos anos 90. Exatamente. As músicas dos anos 90 marcaram demais, não é verdade? E no baú da Mix Express de hoje a gente volta para 1994 com Selling the Drama, da banda Live, com guitarras marcantes e aquela cara dos anos 90. A letra faz uma reflexão sobre manipulação e sobre como podemos acabar nos perdendo no meio de tudo isso. E bora relembrar Selling the Drama, Live, agora no baú da Mix Express.
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0: live. 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
1: 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O Comitê de Política Monetária, Copom, decidiu nesta semana reduzir a taxa básica de juros do Brasil. A Selic para 13,75% ao ano, mantendo um ciclo de cortes após descer a taxa de 14% na última reunião. Antes disso, a Selic se manteve em 15% ao ano por 5 reuniões consecutivas.
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5: Sextou e a gente vai de carona. Atenção você, motorista que tá indo nesse momento pela própria Avenida Fernandes Lima, essa via principal da capital alagoana, bem próxima à Praça do Centenário. O trânsito tá muito intenso nas duas faixas da pista já esse horário. Quem tá descendo para o centro, passando bem próximo à Praça do Sergipe, também o trânsito tá variando de moderado a intenso. E pra quem tá saindo da rua Francisco Silva, ou de repente da rua, Alfredo Oiticica, já tá apontando pra gente aqui também, indo de encontro à própria Fernandes Lima, vai encontrar um grande ponto de retenção. Pra você também que tá saindo da Avenida Rotary, indo de encontro à Fernandes Lima, já sabe que vai encontrar o trânsito mais lento que o normal, pra quem tá em frente ao Quartel do Exército e também pra quem está em frente ao CEPA. Pega leve no trânsito, hein? Sexto.
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2: 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Agora meio-dia e 33. Uma ótima sexta-feira, essa tarde legal. E o louco já falou, hein? As melhores músicas da programação da Mix, porque foi você que escolheu, né? Ah, ainda mais.

0: importante, escolheu a sua na nossa playlist e tá fazendo essa playlist aqui numa boa e também mandando pelo Zap Mix 11 983 408 mil. E a gente começa assim, ó.
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Expresso. Sabrina Carpenter ocupa na terceira posição dessa edição no Top Mix. Agora, 12:40. Galera, vamos dar uma viajada exatamente no ano de 2004. Pois bem, a gente estava rolando aí um top, muito top mix, top das tops. E um som muito bacana, realmente. Mr. Brightside é o nome da música The Killers. Aumenta o som aí, ó. 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
1: 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Maceió já tem 60% das reservas da rede hoteleira confirmadas para o Réveillon 2026-2027. Há pouco mais de 3 meses da virada do ano. O volume antecipado de reservas reforça a força do turismo na capital lagoana e coloca em evidência desafios como infraestrutura, conectividade aérea e planejamento para o período de maior movimento.
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0: até chegar na Jacarecica. Avenida Litorânea, o trânsito tá fluindo. Mais à frente aparece um grande ponto de retenção. E principalmente para você que tá saindo da Josefa de Melo, né, gente? Preste atenção para quem vai pelo Gustavo Paiva voltando para o centro da capital. Alguns pontos também o trânsito tá mais lento que o normal. E para quem vai subir para a parte alta da cidade, uma boa alternativa é você subir pelo Ladeirão, o famoso Ladeirão do Jacintinho, que dá acesso à UPA, e você vai justamente para o bairro do Barro Duro.
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0: Mix, uma ótima tarde de sexta-feira pra você, começando aquela super sequência, uma atrás da outra, sem intervalos comerciais, começando com Nelly Furtado.
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1: Só por uma noite, Charlie Brown Jr. Pra gente fechar muito bem essa super sequência, 40 minutos só de música, uma atrás da outra, que volta em breve aqui no melhor mix do Brasil.
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0: Legion, BB Rex, aqui no melhor mix do Brasil, e faltando dois pras duas.
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2: Eu quero te indicar agora um baita filme do Prime Video que com certeza vai te conquistar. O nome dele é Atraídos pelo Destino e conta a história de uma mulher rica, filha de um empresário que se envolve com negócios duvidosos. Depois dela ser sequestrada e solta misteriosamente sem nenhum arranhão, o seu pai contrata um guarda-costas pra protegê-la o tempo todo, tanto que o cara vai morar na casa dela. Já sei o que você tá pensando. Ah, que clichê. Aí os dois vão se apaixonar e tal. Então, pode até ser, mas a maneira como a relação dos dois é construída que faz o filme ser interessante. Gosto muito do lance dele ensiná-la técnicas de autodefesa. Isso traz um tom poderoso e fortalece a personagem. Sem contar o carisma e a química dos dois protagonistas, que é excelente. O roteiro tem boas surpresas e o ritmo é envolvente, equilibrando bem drama, romance e ação. O filme Atraídos pelo Destino tem muita adrenalina nos últimos minutos, mas não tem final. Isso porque vai ter uma continuação já anunciada e é do Prime Video. Eu sou Diego Barone, apresentador da Rádio Mix, especialista e fã de filmes e séries, e comigo você não perde tempo procurando o que assistir no streaming.
1: Você ouviu?

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0: Mix agora 3:05, tá no ar, mais uma edição aqui do Super Mix, hein? São 40 minutos de música sem nenhum intervalo, começando agora. Você sabe que o final do mês tá chegando. Tá chegando também o dia do sorteio da caixa de som Aiva. Pra participar é moleza, vai lá, WhatsApp liberado.

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1: Mix agora 3h40, encerrando aqui com Linkin Park in the End. 40 minutos de música sem nenhum intervalo. Mandou sua inscrição? Não? Então aproveita e manda agora no 11 983 40 8000.

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0: Essas foram três das mais pedidas por você em 2003. A qualquer momento tem mais. Pergunte ao Primo Pobre.
1: Pergunta da Amanda, de São Paulo. Comprar no cartão e parcelar sem juros é realmente ruim ou depende de como eu organizo meu dinheiro?
2: Amanda, quem me segue sabe que eu nunca gosto de parcelar nada. Esse é o meu lema desde que eu era adolescente, tá? Mesmo tendo nascido um brasileiro, classe média baixa, eu nunca fiz um empréstimo nem parcelamento na vida. Desde a época que eu era CLT e levava marmita no trenzão na CPTM, tá? Sempre que eu queria muito alguma coisa, eu fazia renda extra e gerava meu próprio dinheiro. Eu não gosto de parcelar nada porque todo parcelamento vira uma dívida. E só vai deixar de ser uma dívida quando a gente quitar, né? A minha prioridade é ensinar meus seguidores a quitar a dívida, não a fazer dívida. E essa é a minha posição, mas tem muito educador financeiro que vai falar outra coisa. Se você der ouvido pra eles, o que eu vou dizer é: seja uma pessoa extremamente organizada. O maior problema do parcelamento é que ninguém parcela uma coisa só. A pessoa parcela a TV, o liquidificador, o restaurante, a gasolina, e no final do mês chega uma fatura de mais de R$1.500, aí a pessoa começa a pagar o quê? O mínimo. Amanda, senta e chora, porque uma das coisas que mais pode arruinar a vida financeira de alguém é começar a pagar o mínimo do cartão de crédito. Não importa quanto você pague, no mês seguinte a dívida vai estar sempre maior e pior. Então, se você quer parcelar, parcela só aquilo que é realmente urgente e necessário para a fatura não comprometer todo o seu salário lá no quinto dia útil.
3: Se você tiver alguma dúvida, manda uma mensagem pra gente no WhatsApp da Mix, 11 98340 8000, e me segue nas redes sociais Primo Pobre no YouTube e @EduardoFeldberg no

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0: Mix agora 5 em ponto. Essa é a música nova do João. Por você. E aí, curtiu? Música nova do João, né? Pode pedir nas redes sociais da Mix. Quem sabe ela aparece aqui entre as mais pedidas no final do dia no Top Mix, que começa daqui a pouquinho, depois do intervalo, né?
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0: Mix agora 5 e 5, começando mais uma edição aqui do Top Mix e as mais pedidas, as mais legais durante toda essa sexta-feira. Coloca

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1: Mix agora 5:12. Bora lá voltar o ano de 1999 e recordar o Blink 182 com All Small Things.
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1: Se liga só, o cantor Seal acaba de anunciar mais shows no Brasil. O cantor já tinha apresentações marcadas em

0: Eternamente, filmão de 1995, né? Faz tempo esse filme, hein? Pois é. Sigam no Brasil, pra saber mais, radiomixfm.com.br, cola por lá, tem tudo sobre os shows, inclusive as novas datas do show do Sio no Brasil.
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14: 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Lembra que eu falei que a Mix tá o quê? Internacional.
15: Sempre foi internacional, mas agora mais ainda, Kiri.
14: Sabe o Chau?
15: O Chau é show?
14: O Chau é show, meu Brasil. Eu acabei de ver um corte agora há pouco dele e da Bruna Marquezine em Milão, tá? Eles estavam em Milão, numa boa.
15: Tranquilão.
14: O casal ali. Bonito, né? Que é um desfile que tá rolando lá. E aí, nesse corte desse post da Bruna com o Chau que é show, muita gente falando: mano do céu, finalmente Bruna Marquezine com alguém da hora. o livramento. Mas será que se ela tivesse oportunidade de se vingar de algum relacionamento passado? Não tô falando de ninguém, tá, gente?
15: Tá bom.
14: Eu tô falando de algum relacionamento passado.
15: Ah, bom.
14: Passado, sabe? Aquele relacionamento que caiu, já não é mais
15: não,
14: o auge.
15: Não veio falar do menino Ney.
14: Não, não. Claro que não. Tô falando dos outros relacionamentos da Bruna Marquezine. Se ela tivesse a oportunidade de voltar ali e se vingar de alguma maneira, ela faria? O que você acha, Caco?
15: Cara, eu acho que pra ela, o mundo não gira, capota, né? Capota, então, assim, já passou, a fila segue. Eu acho que a Bruna Marquezine não faria isso, porque, afinal de contas, você acha que a pista tá salgada pra Bruna Marquezine?
14: Não, a Bruna Marquezine, mano, pelo amor de Deus. Mas posso te falar? Não querendo fazer, Bruna Marquezine foi e fez. Ela pegou o chão, que é show, cara. A vingança simplesmente veio, natural, assim, ó, sem fazer força, sabe?
15: Tranquilona.
14: Sabe quando alguém faz uma coisa contigo e aí você fica num ódio absoluto? Pensa naquele ódio, não acredita que você caiu no conto do vigário? E aí, de repente, vem a vida e acontece aquele plot twist e você fala, ah, é... vou me vingar. Só que tem gente, Caco, que é ansiosa, ansiosa. Não espera a vida ajudar a rolar essa vingança igual a Bruna Marquezine fez. Prefere vingar na hora. Você viu o que aconteceu nas redes sociais?
15: O quê?
14: Você viu um vídeo do menino dando chute na porta que virou meme? Gente, pelo amor de Deus, esse vídeo é muito bom, cara.
15: Pô, vou te falar, hein, cara.
14: Você viu o que aconteceu?
15: Eu vi e fiquei em choque, inclusive.
14: Vamos contextualizar pra galera?
15: Vamos contextualizar. Você imagina um cara que mantém dois relacionamentos e, obviamente, uma não sabe da outra, mas de repente...
14: De repente, as duas descobrem e as duas reúnem num quarto e convida ele. E aí o que acontece? Ele entra no quarto, aí de repente as duas estão ali. Cachorro, safado, sem vergonha. E aí o menino vira que, grandão. Se vocês não abrirem a porta, eu vou chutar, eu vou quebrar a porta. Viu o que aconteceu?
15: O quê?
14: A porta quebrou ele. Ele não conseguiu abrir a porta.
15: Inclusive, eu vi a cena. Eu falei assim, rapaz, esse cara nunca jogou bola, não. Porque ele deu, sei lá, 15 bica na porta. A porta nem se... A porta nem rangeu.
14: Mano,
15: sabe quando que a porta abriu? Você sabe qual foi a hora que a porta abriu?
14: Na hora que a mãe de uma delas abriu.
15: A mãe entrou, já chegou aloprando, falou, ah, é, garotão, agora você tá comigo. Vamos lá, que daqui a pouco o processo chega na sua casa.
14: Ah, que beleza, né, rapaz? Que vergonha. Ó, a batida dele na porta era tipo assim, ó.
16: Eu vou arrombar.
14: Imagina um gato abrindo a porta, sabe? O gatinho batendo a patinha. É tipo isso, sabe? Nhau, voltou a fazer nhau.
15: Eu posso falar, ele deve estar com dor na sola do pé. Foi o máximo que ele conseguiu ali. E perdeu duas namoradas ao mesmo tempo,
14: não,
15: cara.
14: Duas meninas lindas. Oh. Mas ficou sincronizado o chute na porta, gente.
15: Mas eu acho que devia ter, inclusive nesse meme, devia ter uma frase muito conhecida da galera que é 30 a mais. Cilada, Bino!
14: Cilada, Bino! Só que assim, gente, esse menino é uma vergonha. Pra começar, né? A atitude dele é uma vergonha. O que ele fez depois é uma vergonha. Não ter assumido é uma vergonha. Achar que é um homem zarrão foi uma vergonha. Não derrubar a porta, mais vergonha ainda por tudo que ele prometeu. Não entregou nada. Saiu miando, chorando, com o rabo entre as pernas. Sem duas meninas incríveis que... Nossa, que vergonha.
15: Pô, mas pode falar.
14: Errou.
15: As duas se deram... Ele achou que ele tava, mano, baludo, ganhando no game ali, pesadão. Sabe quem ganhou no jogo?
14: Okay.
15: As duas, mano.
14: As duas ficaram rindo depois,
15: não,
14: gente.
15: Livramento, e posso falar, viraram BFF.
14: É, e aí,
15: Best
14: galera, eu vou falar uma coisa pra vocês. Eu trouxe aqui dois exemplos de quando a gente consegue uma vingança. Aquela que a vida dá, Bruna Marquezine com o Shao, que é show, nitidamente, né, foi um plot twist. Não precisa nem se vingar, a vida foi lá e resolveu. Só que levou um tempo.
15: Demorou.
14: Um tempo pra Bruna se dar bem. E tem outro exemplo dessas duas meninas que não esperaram o amanhã. Não esperaram a vida. Já foi lá e encurralou o gatinho. E já se vingaram. Então quem é você? Se você pudesse se vingar de algum relacionamento, quando eu digo relacionamento, não precisa ser namoro, não necessariamente precisa ser namoro, tá? Pode ser uma pessoa que você se relacionou, que você ficou, e que se você pudesse voltar no tempo, você se vingaria.
15: Ô, Kelly, eu enxergo mal de longe, mas daqui eu tô vendo.
14: Veneno?
15: É, escorreu.
14: É isso. Porque na hora que a gente vive, a gente fica, eu sei, às vezes muito tonto, sabe? Você fala, mano, que loucura, o que tá acontecendo comigo? Ah, não vou me vingar não. Mas depois que passa, você fala, mano, dava pra fazer isso.
15: Mas é que vingança é um prato que se come frio também, né? Ou é quente? Então, como é que é aquela frase? Agora eu não sei qual
14: Bruna
15: que é o
14: ditado. A Bruna Marquezine comeu frio. Demorou e agora veio.
15: Mas você acha que ela se vingou mesmo? Eu acho que ela simplesmente seguiu a vida dela.
14: Não, ela seguiu, só que aí a vida foi lá...
15: E presenteou
14: Bruna, e que a vingança aconteceu naturalmente.
15: Posso falar? Não tenho vergonha de falar isso, não. Eu assisti o show do Shao, que é show, foi no The Town.
14: Ele é muito gato, cara.
15: Cara, o cara é mó bonito,
14: Ele é muito bonito, ele é muito simpático, ele é gente como a gente. E ele já é brasileiro.
15: Já é. É. Eu posso falar, sabe qual que vai ser o plot twist ainda maior?
14: O quê?
15: A hora que ele começar a falar em português com a galera aqui. Aí já
14: era. Já tá tentando. Ele já reclamou até do valor de algumas coisas aqui no Brasil.
15: Mano, tá
14: zoando. O show é show, meu amor.
15: É sério?
14: E por conta do nosso tema de hoje, que é sobre vingança. Se você pudesse voltar atrás em um relacionamento e fazer uma vingança com a pessoa, sei lá, se vingar de uma coisa que não desceu até hoje, fica aqui correndo, o que você faria? Qual é a melhor vingança pra quem te faz mal? Conta pra gente no @mixtudonamix, no giza.com, e vem colando que no programa de hoje a gente vai trazer a Paola Bracho, que existe na gente, a Carminha, que existe dentro da gente, a Nazaré, que existe dentro da gente, o Félix, que existe dentro da gente. Ninguém precisa ser bonzinho aqui hoje.
15: Não.
14: Hoje é dia de pôr o veneno pra escorrer. E é claro que a gente vai homenagear o nosso show, Shawn Mendes, foi a maior vingança da Bruna Marquezine, sem saber. E ele tá completando 10 anos do álbum dele, Illuminate. E claro que a Mix ia fazer uma homenagem pro nosso show, que é...
15: Show!
14: Lembra dessa música aqui, Caco?
15: Qual?
14: Treat Your Better!
15: Pô, com certeza.
14: Vamos ouvir, Mix.

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1: Mixon 616, David Guetta e Sia Titanium. E hoje, tira aquele nó da garganta. Sabe aquele nó da garganta de algum relacionamento que você teve? Que você falou, mano, eu fui tonta. Se eu pudesse voltar atrás, eu faria. Como você se vingaria?
2: Como eu me vingaria? Olha, depende do tipo de falcatrua que a pessoa armar comigo, cara.
1: É, né?
2: Eu sou ariano com ascendente em Áries e lua em touro, né?
1: É.
2: Então, assim, cara, vai ter um momento satanás, com certeza. Então,
1: O Caco teria um momento satanás.
2: Com certeza.
1: E eu falei aqui pra Yas, cara, teve relacionamento que eu deveria ter colocado mais chifre, mas muito mais.
2: Mas por quê?
1: Nossa senhora.
2: Você já tava colocando chifre, não foi o bastante?
1: Não, eu tava colocando achando que estavam colocando. Depois que eu terminei, eu descobri que tava colocando mesmo. Eu falei, poxa, quantos chifres eu deixei de colocar?
2: Mas cara, chifre trocado não dói.
1: Não, mas eu podia ter colocado mais, sabe? Porque eu perdi algumas oportunidades, como todo ser humano que é chifrado na vida, de umas pessoas interessantes, porque na hora a pessoa se fez de vítima. Aí você fala, não, acho que eu tô viajando, não tá me traindo, não. Aí depois você fala, nossa, quantas pessoas interessantes eu deixei de conhecer. Vamos já?
2: Vamos, né?
1: Sincere, Giza, vai.
2: Vai.
3: Giza, namorei um cara por 3 anos. Ele me traiu.
1: Ah lá.
3: A nova digníssima descobriu meu número, mandou tudo e tal. E ele, cheio da razão, me bloqueou em tudo. Fui lá, processei o gato, ganhei danos morais por ter me exposto. E aí ele nunca esperava. Parcelou em 12 vezes pra me pagar e a minha vingança foi concretizada.
2: Pô, pera aí, mano. O cara tem que pagar esse. Não acredito, mano.
1: Você consegue
2: parcelar danos morais agora?
1: Pronto.
2: Como assim? Me explica aí. Não é tipo não atacar, falou, não, você fez.
1: Vai parcelar os danos morais.
2: Você
1: agora
2: perdeu aí o processo e vai ter que pagar danos morais. Quanto é? Tipo, ó. Ah, cara, são 12 parcelas de
1: R$499,99.
2: Paga a vista, ô Cafá. Ô, gente, não vou falar mais
1: não
2: nada.
1: Não vou falar mais
2: ficar
1: nada,
2: quieto
1: cara.
2: Aqui, pronto.
1: Vamos lá, cadê minhas Paula Bracho? Cadê as vilãs e os vilões do Brasil que já sofreram com algum relacionamento e gostaria de se vingar? O que você faria? Hoje é dia de tacar o veneno aqui pra jogo.
2: Ó, tem gente aqui na live também, aqui, ó. Mariana Novaes mandou. Eu já sou o tipo de pessoa que leva a sério. Se o cara vacilar, reze, meu. Porque eu vou ser muito, mas muito boazinha. Ela tá sendo irônica, tá?
1: Eita.
2: O cara vai querer ver a coisa ruim lá do que... Tá meio voo cego aqui. Mas enfim,
1: doida.
2: Não mexe com a Mariana Novaes, porque senão ela vai fazer em dobro.
1: Entra no youtube.com/mixunamix, vamos resenhar, vem ver o Caco. Vamos deixar hoje o ódio sair, né? Porque eu vou te falar, tem relacionamento que... Depois que passa, você fala, por que eu não fiz isso? Por que eu não me vinguei?
2: Pô,
1: né?
2: Mas posso falar? Eu já tive algumas oportunidades de, assim, cravar uma vingança muito bem cravada.
1: Cravou?
2: Cravei pouco. Poderia nessa hora, então, aí, verdade, Keri, eu me remido, vou me redimir aqui com você. Eu passei por uma situação e que depois que eu fui descobrindo, eu falei, eu podia ter feito muito mais. Mas
1: pois
2: muito
1: é.
2: Mais.
1: E você?
2: Perdi um monte de oportunidade.
1: E você? Conta pra gente no @mixtudonamix, manda no meu no giza.on, porque ela, meu amor, Bruna Marquezine, sempre vou falar, cara, ela se vingou, mas ela se vingou tão bem que isso reverbera no mundo inteiro. Não tem como não ouvir o cara. O Chau é show. Lembra que ele tá completando 10 anos do álbum Illuminate dele? Pois é. E agora a gente vai lançar aqui na nossa programação, pela primeira vez a gente vai ouvir aqui em alto e bom som, Golden California. Tchau, essa vai pra você.
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1: Palmas pro show! Show é show. Show Mendes pela primeira vez na programação da Mix. First Play, né, gente? Cold in California. Música nova dele, será que ele fez no Brasil? Bom, enfim, o show já tem o CPF, é brasileiro e agora vai tocar muito aqui na programação da Mix. A gente volta já já com participações falando sobre...
2: É, vingança. Ah, que coisa
1: vingar,
2: gostosa.
1: Aquele relacionamento, aquele chifre. Ah.
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0: 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Você sabe que hoje as maiores traições do Brasil e do mundo estão no celular. Tô brincando, eu não quero causar problema aí na sua casa. Mas uma coisa é fato. Se você não ficar online, vão ficar por você. 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Segundo o IBGE, 90,5% da população brasileira com 10 anos ou mais usa a internet. 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
1: Boa noite, Isa. É, boa noite pra você e todo mundo que tá ouvindo aqui o Mix Tudo. Pois é, né? Daqui a pouco, acho que a gente tá chegando perto dos 100%, não é verdade?
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1: E a maior parte desses acessos é pelo celular, né? 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
1: Mix 639, Bruno Mars com I Just Might. E hoje no Mix Tudo a gente tá falando sobre vingança. Aquele relacionamento que você sofreu mais que a Maria do Bairro e que na hora você não teve forças pra reagir. Mas se você pudesse voltar no tempo hoje, você vingaria? Você se vingaria? Como? Como, né, cara?
2: Cara, você quer repetir aquela história, ô Keri, que você acabou contando pra todo mundo na live?
1: Não posso.
2: Não, porque, assim, não era uma vingança. Você simplesmente fez a bel vontade. Mas eu tô ligado que tem áudio ali.
1: É, eu chutei o balde, perdi a tampa do balde, perdi a alça.
2: Aí na hora que você falou que você ia recuperar, você fez o quê? Você,
1: ai, ai.
2: Você foi cooptada.
1: Eu só piorei. É. Gente, só piorou.
2: É, faz
1: Vamos
2: parte.
1: Lá.
3: Boa tarde, Giza. Boa tarde, Caco.
1: Boa tarde, meu amor.
3: Joab Sullivan, aqui de Manaus.
1: Fala, Joab.
3: Cara, esse tema que vocês escolheram é excelente.
1: É bom, né?
3: Eu namorei uma moça uns anos atrás e eu acabei descobrindo uma traição.
1: Ah.
3: E eu fui calculista, fingi que nada aconteceu. Passou um tempo, eu sugeri que nós fizéssemos uma tatuagem de casal. Cada um fizesse o nome do seu parceiro como prova de amor. E ela acabou fazendo a dela primeiro, colocou o nome dela na minha costa. Só que eu não fiz o meu, então.
1: Não.
3: Pra mim foi uma ótima vingança.
2: Ô,
3: não,
2: cara,
3: me julguem, por favor.
2: Não te julgo. Acho que você foi correto. Você, assim, você não deu troco. Você não se vingou com uma mesma moeda, né? Dando um chifre na pessoa. Falou assim: você quer fazer tatuagem? Quer, Yas?
1: Ah,
2: não.
1: Ele deu a ideia.
2: Mano, você é um gênio do mal!
1: Calma, que pode piorar. Tem a nossa ouvinte que mandou aqui, ó. A Carla Ruth falou o seguinte: diz, eu descobri uma traição de um ex meu. E pra não ficar atrás, eu peguei os dois irmãos dele. E ainda falei que os irmãos dele eram bem mais gostosos e bem mais machos que ele. Isso tudo porque ele pegou uma amiga minha na época. Rodou a família! Dois irmãos,
2: pegou,
1: cara.
2: Mas eu queria saber, responde pra mim,
1: separado.
2: Fiquei curioso. Separado?
1: Ou junto?
2: Ou junto?
1: Ou together?
2: É, eu acho que foi together.
1: Ou together?
2: Eu acho.
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0: Gente, que tem veneno nessa live. Cadê os vingadores e as vingadoras desse Brasil? Hoje é sexta-feira. Se você pudesse se vingar de uma relação que você não teve coragem na época, você faria?
2: Ah, pensando aqui... Ah, aliás, tem áudio?
0: Tem áudio.
2: Então bora de áudio.
0: Já que tem áudio...
3: Boa noite, tudo bem?
0: Boa noite,
3: tem uma boa aqui. Então, meu ex mantinha um relacionamento duplo comigo e com o ex dele.
0: Ah.
3: E a gente não sabia da existência de ambos, né? Pois bem, descobrimos, acabou que a gente terminou, né? Então eu e o ex nos encontramos pra tomar um drink e colocar os pingos nos is, né? Pra gente desmascarar o outro lá.
0: E aí?
3: E esse encontro rendeu um story, uma foto que zeramos o game.
0: Tipo as meninas do vídeo.
3: Pensa. O encontro de almas pra lavar a alma.
2: Ele falou a palavra F-O-D-A?
0: É.
2: Ai, querido. Meu Deus, gente, a galera se vinga de verdade, né?
0: Se vinga de verdade.
2: Que isso, cara?
0: Cara, eu gosto. Imagina, ô, Caco, você tá de boa ali. Você tá ficando com duas meninas, se relacionando, sem ter rótulo. Aí, de repente, imagina. Você sai comigo, sai com a Yas. Mas a gente não sabe uma da outra. Aí, um dia, você entra na rede social, tá lá eu e a Yas tomando um drink... Oh, surprise, motherfucker.
2: Tranquilíssimas.
0: Tranquilíssimos.
2: É.
0: Pensa no tanto que dá desespero.
2: Mas eu, é acho, eu acho que se você faz esse tipo de coisa, você quer mostrar mesmo, né?
0: É, tipo,
2: posta foto mesmo, né? Manda no grupo do WhatsApp da família.
0: É.
2: Já chuta o balde, já era.
0: Vai, queremos áudios, vamos lá.
4: Oi, galera, tudo bem?
0: Oi.
4: É, aqui é o Thiago, novamente.
0: Fala, Thiago.
4: Acho que a traição mais pesada da minha vida... Quando eu tinha uns 16, 17 anos, que eu cheguei pra fazer a surpresa pra minha então namorada. E eu peguei ela me traindo com o cara. Só que o problema é que ela tava na cama com o cara, entendeu? E aí ficou bem complicado. Mas aí o revés foi que eu peguei a irmã dela, as duas melhores amigas dela, duas primas, né? Então eu acabei passando, fiquei focado em ferrar com ela. E acabei, não sei se me dando bem ou me dando mal, mas... Foi um negócio que eu carreguei durante muitos anos, até que eu finalmente conheci a minha esposa, e aí já se foram 22 anos. É isso aí, galera, valeu!
2: Ah, ele não passou o rodo, ele passou o carro.
0: Ele passou o carro, cara.
2: Ele passou e voltou.
0: Mas
2: e foi, passou
0: que
2: de novo,
0: certo,
2: e voltou,
0: né?
2: De novo. Né? Engatava a primeira, engatava a ré. Foi passando em cima. Mas assim, foi indo e voltando. Mas aí tem uma coisa
0: voltando,
2: também.
0: Bumerangue.
2: Foi tipo isso.
0: O bumerangue, dum, dum, dum, dum, dum. Rapaz, que energia, hein?
2: Eu posso falar, eu acho que essa vingança, eu acho que ele falou: não, não tá bom. Eu vou dar ré de novo. Não, agora eu vou engatar a primeira. E vai de novo. Parabéns, meu amigo.
0: Parabéns!
2: Parabéns.
0: Parabéns, parabéns.

0: muito na lei do retorno. Plantar é uma escolha, né? A gente planta se a gente quiser, agora colher é certeza. Então, assim, vamos esperar a vida, a lei do retorno, maravilhosa. Beijo!
1: Ela tá com cara de tá esperando? Ou já aconteceu e ela tem certeza que ela tá falando? Yas, o que você acha?
2: Eu acho que é certeza. Ela já me aconteceu? Pareceu muito tranquila.
3: Eu acho que ela já se acomodou nessa situação, inclusive. Gente. E ela falou uma coisa que é verdade, né? Tem a lei do retorno, que o mundo ele não gira, ele capota,
1: ele,
3: né, nessas horas.
1: Capota, bebê. Só que a gente tem que ter paciência, porque às vezes não é do nosso tempo.
3: É.
1: E falando nisso, Caco, no tema de hoje, atenção você que tá ouvindo o programa, vamos sextar junto aqui na Mix e falando sobre lei do retorno, que a gente precisa esperar, que as coisas simplesmente acontecem. Eu tenho uma dica pra você que tá aí esperando a lei do retorno pra tudo acontecer da forma que você gostaria. Regue sua fé aqui na programação da Mix Maneva.
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1: Mix mandando 4 para as 7, Robbie Williams. E hoje falando sobre vingança. Ah, gente, falar que não gosta de se vingar é mentira. Todo mundo ou se vinga ou espera pra vida vingar sozinha. Sabe a lei do retorno?
2: Então, mas às vezes demora, né? Demora. E tem gente que não tem paciência. Fala assim, mano, você tem que ir já ali quando um prato tá quente mesmo, entendeu?
1: Exato. Tem um negócio do Chaves, né? A vingança é... não é pequena, mata a alma e envenena.
2: É isso.
1: Qual que é isso?
2: A vingança...
1: essa parte do
2: a gente sempre esquece os jargões,
1: isso,
2: né?
1: Isso. Chavinho! Ou Chavinho.
2: Ai, meu Deus. Temos um áudio?
1: Temos áudio. Vamos lá.
3: Oi, Mix. Boa noite.
1: Boa noite.
3: Minha história de vingança é que, assim, eu tinha um ex-marido, né? A gente ficou casado por 4 anos, né? E aí, depois de 2 anos que a gente tava junto, eu descobri que ele era aqueles caras que ele era viciado em pornografia.
1: Ai, não acredito.
3: E eu sempre deixei muito bem claro que eu considero isso traição. Uhum. Né? Tem gente que acha que não, mas eu considero e ponto final. E aí, pra me vingar dele, porque se eu não me vingasse eu não ia nem dormir, eu conheci um rapaz no emprego que eu tava e, coincidentemente, eu descobri que era amigo de infância dele.
1: E aí?
3: Mas eles já não tinham contato. É uma longa história. E aí eu gravei um vídeo com um amigo dele e mandei no meu horário de almoço no WhatsApp dele.
1: Não, você não fez isso.
3: E aí, a hora que eu cheguei em casa, minhas coisas já estavam tudo separadas. E aí a gente largou.
1: Eu não gostava.
3: E aí eu falei pra ele, você não gostava de assistir?
1: Oxi!
3: Então, agora...
1: assista sua mulher.
3: Assiste, né?
1: É.
3: Eu achei que você gostava, não achei que fosse ter problema.
2: Meu...
3: e foi assim que ele aprendeu, né? Por bem ou por mal.
2: Meu... Deus,
1: tirei a trilha,
2: não tirei a trilha.
1: Esse
2: ficou peso, o clima pesou.
1: O clima pesou,
2: velho. Como assim? Mano, você é maligna. Ou uma gênia, não sei. Uma gênia do mal, talvez.
1: Não, ela foi. Posso te falar? Palmas pra ela! Performance!
2: Não, primeira de coragem. Primeira coragem. Porque ela faz uma dessa, é o cara que, né, traiu. Sei lá.
1: Não, traumatizou.
2: E se o cara vai e joga isso na menina, você tá doida.
1: Mas, cara, e eu tô aqui pensando, né, cara?
2: Ah, vai que vai pro mundo isso aí.
1: Mas o que eu tô pensando aqui, gente, vamos lá, vai. Ela só contou que fez um vídeo do conteúdo que ele amava consumir longe dela, que ele era viciado.
2: Mas...
1: só que ela mandou um vídeo com ela sendo a protagonista.
2: É.
1: Se esse vídeo já tá pesado pra gente, a nível da gente tirar a trilha, imagina o contexto do vídeo. Ela não ia fazer uma cena mais ou menos, não.
2: Não, ela ia performar,
1: ela,
2: cara.
1: Ela performou.
2: Oh, cara, você é louco.
1: Ela entregou.
2: Ela ia falar
1: ela
2: alfabeto de boca cheia.
1: Ela entregou. E ainda com amigo de infância, né?
2: É.
1: Amigo de infância,
2: né?
1: Mano. Imagina a reação dele. Imagina a reação dele. Não, essa foi boa.
2: Ela ensinou que eu tava boiando rap de boca cheia. Oi.
1: O diabo tem medo dela. O Arthur falou que o diabo tem medo dela,
2: não,
1: cara.
2: Não é medo. Ele vai querer fazer um workshop, mano. Você é louco.
1: Workshop. Bom, gente, esse foi o nosso último áudio de hoje pra dizer que realmente a vingança nunca é plena. Mata a alma e envenena. O nosso ouvinte, inclusive, falou isso pra gente aqui, é verdade. É a do Chaves. Ó, vamos lá, Caco? 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
1: 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Vai perder? Eu iria.
2: Eu também
1: só
2: iria.
1: Não vou porque eu não posso.
2: Eu também, eu tenho que
1: ficar
2: aqui.
1: Eu tenho que fazer o Mix tudo.
2: Eu também,
1: Eu iria.
2: Eu também iria.
1: Por 100 reais,
2: opa,
1: comprando no Mercado Livre, eu iria. Você iria. Todos iriam.
2: Mas sabe pra onde eu iria agora?
1: Pra onde?
2: Pro Instagram. Pelo amor de Deus, cara, parem de falar. Mas eu iria pro Instagram agora. Faria, sabe o quê?
1: O quê?
2: Digitaria @mixtudo na Mix e começaria a seguir o nosso programa agora.
1: Duvido você seguir a gente no @mixtudo na Mix e no meu. Duvido você me seguir, hein? Giza.on. G-I-S-A.on. Eu tô no Instagram e no TikTok. Você, Caco?
2: É isso, eu também tô lá, então você vai no TikTok e no Instagram também, @CacoGrandino, CACOGrandino. Segue nós, vai ter corte lá também
1: vai.
2: E em breve muitas novidades também.
1: E atenção, né? 8 da noite tem o Pede no Zap com Roberto Reis, então manda sua música no 11 983408000, manda um áudio. Ô Reis, toca essa música assim pra mim e ele vai tocar, porque o Reis é da hora e hoje é sexta-feira. Que música combina com o seu fim de semana? Aproveita, segunda-feira a gente tá de volta.
2: É isso, então bom fim de semana pra todo mundo e até mais.
1: Até mais!
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Saturno de Saturno. Eu tenho dois convites pra te fazer. Primeiro, daqui a pouquinho, tem mais uma edição do Pede no Zap. E aquela música que tem a cara do final de semana? Conta pra mim numa mensagem de voz. Eu quero saber o teu nome, de onde você tá ouvindo a Mix nesse Brasil muito grande. E esse som aí que é a cara do final de semana. Que quando você ouve, você pensa, putz, grilo, esse som é da hora. Ainda mais quando ouve na Mix. 11 983 408 mil. Mensagem de voz rapidinho. Teu nome, de onde você tá ouvindo a Mix, esse som que é a cara da sexta. E a segunda coisa que eu tenho que convidar você é pra colocar o dedo na sorte. 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Agora é contigo.

0: do seu celular é um 1182. Parabéns, o prêmio é seu. Já começa o final de semana ganhando presentes, né? Nossa equipe vai entrar em contato contigo, rapaz.
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0: Opa, tem novidade de música. Aliás, sexta-feira sempre tem uma novidade, né? O dia que os artistas aproveitam para lançar os sons novos, acaba de chegar nas plataformas digitais a música Sangue Bom, que é uma parceria do Paulo Ricardo com o Seu Jorge. A música, na verdade, é uma versão do sucesso What's Going On, do Marvin Gaye, um clássico que foi lançado aí nos anos 70. O Paulo Ricardo disse que conhece o Seu Jorge há cerca de 20 anos e que sempre existiu a vontade de gravarem juntos. E ele ainda diz que o Seu Jorge elevou a música para outro patamar, com o talento e a personalidade dele. Aí a gente fica na vontade de ouvir a música, né? Então, não fica com vontade não, vai no nosso site que tá lá. Paulo Ricardo e o Seu Jorge, com a música Sangue Bom. RadioMixFM.com.br.
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0: ouvindo a Mix, tá ouvindo errado. E aí, final de semana, seu lindo, seja bem-vindo, você que parou no melhor mix do Brasil, e a partir de agora até as 9, é o seu som que a gente precisa tocar. Então já tá com o celular na mão, já manda uma mensagem de voz, nessa mensagem eu preciso conhecer você, qual é o teu nome, de onde você tá ouvindo a Mix, e esse som bacana, que é a cara do final de semana, conta pra mim, no 11 983 408 mil. Boa noite, quem é você?
1: Aqui é a Fabiana, Eu queria ouvir qualquer um do Bruninho Mars, Nós Amamos, tem tudo a ver com o fim de semana.
0: É verdade.
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1: 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Agora são 8h10. Tiraram um pó dessa música aqui no Zap da Mix, hein? A gente relembrou com a Cobra Starship com You Make Me Feel. Quem manda é você. Até às 21h. Já chegou por aqui o Fabiano, ele é de São José dos Campos. O Thiago tá em Três Lagoas, Mato Grosso. A Ana Sofia e o Anderson. O Anderson Selva é motorista por aplicativo. Ambos estão na cidade de Manaus. Obrigado, queridos. E você tá por onde? Conta pra mim pedindo uma música no 11 983 408 mil.
2: Boa noite, galera da Mix. Do Bob, quinta parte do Cambé, Paraná, Brasil.
1: E aí, Bob?
2: Chegando aqui do estado de São Paulo, aqui no Cambé, Paraná. Toca um Alanis Morissette pra nós, qualquer um aí, por favor, e que tiver mais na ponta da

0: aqui na Mix. Pede no Zap. E o Zap da Mix já tem aí na agenda do seu celular. Valeu pela consideração. Se ainda não, anota. Esse número abre caminhos para muita coisa legal. 11 98340 8000. Quem já chegou por aqui foi a Valéria, da cidade de Extrema, fica no interior de São Paulo. O Júnior de Andrade tá na cidade de Avaré. O Felipe tá em São Bernardo Campo. E você tá por onde?
1: Boa noite, meu nome é Leonilson. Tô no trânsito danado, ouvindo a minha querida Mix.
0: Olha.
1: E eu gostaria de ouvir uma música do Coldplay.
0: Tá bom.
1: Obrigada.

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1: E a gente curtiu o som dos 50 centavos. P.I.M.P. Só falta você. Faz um check-in aqui no zap da Mix pedindo um som pelo zap. É 11 983 408 mil.
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1: Programa feito pelo melhor ouvinte do Brasil. Manda ver. Pelo 11 983 408 mil. Apareça.
27: Meu nome é George. Eu sou um carioca que mora em Campinas e gostaria de pedir a música The Fate of Ophelia para minha filha Raquel, que ela adora a Taylor Swift e com certeza vai estar escutando a Mix hoje à noite. Muito obrigado pela participação e um bom trabalho pra vocês. Pô, excelente programa.
1: É muita educação, tô falando, ouvinte da Mix, é um outro nível.
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1: Ó, o show tá ótimo. Aliás, o show é você que faz. No 11983408000. Faz um check-in aqui. Faça como o Vini. O Vini é um fofo. Ele tem 9 anos de idade. Pegou o celular do pai, mandou uma mensagem de voz pedindo uma música pra família. Ele mora em São José dos Campos. A Kelly da Mata, Cidade Patriarca, Zona Leste. Ô Kelly, um beijo pra você. Abraço pro Ricardo. Matheus é motorista por aplicativo em Barueri, tá sempre ligado aqui na Mix. E você, tá por onde? Conta pra mim aqui, ó.
2: Oi, oi, boa noite, meu nome é Laura. Eu queria muito que vocês tocassem a música Ginger do The Cranberries, ou então a Zombie do The Cranberries também.
1: Ó, você pediu duas músicas maravilhosas do Cranberries. Vamos tocar essa aqui? Bora? A que eu escolhi?
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1: Faltam 5 minutos para as 9 da noite. Aquele abraço pro Mauro de Juiz de Fora, Minas Gerais, tá com a gente aqui, grudado na Mix. O Giovanni Gonçalves está em Candeias, fica em Jaboatão dos Guararapes, em Pernambuco. O Diego Menezes está em Campo Grande, no Rio de Janeiro. Quanta gente ligada do Brasil inteiro. E você? Mandou um áudio pra cá no zap no 11 983 408 mil.
2: Rádio Mix.
1: E aí?
2: É Luiz de São Paulo. Tudo aí, bom? Luiz? Primeira tudo. Vez em contato com vocês. Toca Nando do Linkin Park.
1: Agora.
2: Por favor. Abração.
1: Valeu, Luiz. Bem-vindo.
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1: A paulada do Linkin Park fazendo o check-out do programa de hoje. Deixa eu te falar que o André Werneck, daqui a pouquinho às 10 da noite, já dando aí o pontapé no final de semana aqui na Mix, vai apresentar o Mix Electro Hits. E às 11 ele vai passar o bastão pro DJ Tiesto. O Tiesto vai apresentar aqui na Rádio Mix o Prismatic. Então, demorou. Fique na Mix, porque a trilha sonora do seu final de semana a gente preparou com muito carinho.
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1: Olá, boa noite.
2: Boa noite para você que nos acompanha em todo o país.
1: Sexta-feira, 25 de setembro de 2020.